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Raíssa Moscou tá lá em Pau com a gente. Salve pro Antônio Carlos também na área. Querida Sintonia, Jonathan, Brad Craberbus, Leonardo Carvalho do Universal, Silvana do Estrelinha, beijo pra Manu

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0: Vambora, o Camisa 10. Boa, ficou essa daqui, fechando 45 minutos da edição premiada. Valeu. Quem anotou é litoralfm.com.br. Bora pro Você no Comando.
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2: Litoral. Terçou, tamo aqui, ao vivo, 10h48 pra todo Espírito Santo.
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2: Eu sou Alex Bono e a gente vai junto.
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4: E aí, já gravou o seu pedido?
2: Vambora atender os pedidos musicais. Vai, Drica.
5: Boa noite, meu amor. Boa. Meu amigo, manda um beijo pra mim, Bono, por favor.
2: Mua.
5: E já que eu tô no comando, toca pra mim, Mamonas Assassinas.
2: A que eu escolhi.
5: Toca meu áudio, minha música, tá bom? É Drica de Nova Betânia, meu número aí.
2: Beijo, Drica.
5: Tô comprando meu celular hoje.
2: Só de pensar.

0: aqui foram os anos 90, hein? Pelo amor de Deus. Direto do túnel do tempo. Pedido musical, é você no comando. Vai aí, Mazinha.
1: Boa noite, bom, tudo boa, bem?
0: Tudo bem, meu amor.
1: Já que eu estou no comando e eu gosto de pedir coisas difíceis,
0: pode.
1: Eu quero ouvir a música Tique-Tique-Tac com Carrapicho.
0: Mais uma
1: quero
0: pra matar
1: mandar
0: saudade.
1: Vanusa Brioli, Edneia Luz, Zé Fabrício e para toda a equipe do litoral.
0: Boa.
1: Porque na litoral eu estou legal.
0: Uma sequência mais alternativa hoje, hein, Mamonas? Agora essa daqui. Outra que marcou aí os anos 90, né? Porque eu acho que é 90. Curte aí.

a galera matando saudade. Tá bom, você no comando, vai ficando por aqui. Amanhã tamo de volta, 6 horas com mais aqui na Litoral. Eu tô às 6, né? Amanhã 5 horas, solzinho tá chegando daqui a pouquinho, junto com o Galinho, né, Galinho? Bem, segue lá no arroba Alex Bono nas redes sociais. E é isso, daqui a pouquinho uma hora de som direto aqui na programação do Número 1 e daqui a pouquinho tem Litoral A2. Vai dar boa essa noturna pra você. Até amanhã, tchau.

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3: 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Só falando de amor.

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0: Muito bom dia! Ótima quarta-feira pra você, meio da semana, como passa rápido. Daqui a pouquinho já é sexta-feira, mas vamos viver um dia de cada vez e aproveitar essa quarta-feira que tá chegando aí com muita esperança, dedicação, fé, força no que há de vir ainda até o finalzinho dela. Vamos juntos? Muito bom dia, eu sou a Sol. Nós vamos estar juntinhos a partir de agora. WhatsApp liberado, 999-86-1050. Vem participar aqui da programação da Rádio Litoral junto comigo. Fazer aquela declaração para quem você ama, dar os parabéns, mandar foto, mandar vídeo. Falar se você está chegando para o trabalho, para um plantão ou está saindo dele. Você que é motorista de aplicativo, carreteiro, motorista de táxi. Todo mundo participando, Espírito Santo, Brasil e o mundo, sintonizados aqui na melhor, na número um do estado. Primeiro lugar geral no Ibope de novo. Muito obrigada a você por esse resultado. Então vamos juntos, 999-86-1050. E se você quiser pedir sua música, eu achando aqui eu toco pra você. Bom dia!

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0: Litoral, eu tô legal. 5:12, muito bom dia pra você. Vamos falar com ele, o Wellington. Ó, 999-86-1050, WhatsApp pra você participar, mandar o seu recadinho, onde quer que você esteja, hein?
1: Wellington. Ô, Sol, bom dia. Bom dia a toda a família Litoral. Bora se bora. Mais um dia, que o Pai do Céu nos abençoe. Mais um dia de vida, um dia de trabalho, que é um dia abençoado pra todos nós. Aí, Sol, fique com Deus, tenha um bom dia, bom dia de trabalho.
0: Valeu, bom dia. Tá um barulho, ô Wellington. Tenta gravar o áudio da próxima vez em algum lugar que você não consiga fazer tanto barulho, senão a gente quase não consegue te ouvir. Beleza? Bacana? Então, da próxima vez, vai para um lugar aí com menos barulho para a gente poder ouvir você melhor. Combinado? Um beijo, bom dia, bom trabalho para você. Praxedes.
2: Bom dia, bonita. Aqui é Praxedes, passando para deixar o meu bom dia para todos que estão ligadinhos na Litoral. Pro meu amor Antônio, pra Duda Mel, pro grupo Cadeira Cativa, de A a Z, pra não esquecer de ninguém. E tamo junto, hein? Sempre ligadinha na melhor, na Litoral.
0: Beijo, gatona. Bom dia.
3: Bom dia a toda a família Litoral. Parabéns, Litoral, pra todos vocês, locutores, meninas e meninos. Sou a Rebeca Andrade, de Colatina. Ontem recebi a notícia, né, do Nilo Martins, que nos deixou. Quero deixar, assim, os meus sentimentos a todos da família e todos os amigos dele, para todos nós também, né? Claro que não cheguei a conhecê-lo, mas que Deus conforte os corações dos familiares e todos nós também.
0: Amém.
3: Beijo para toda a família Cadeira Cativa de Azir, para não esquecer ninguém. Beijos.
0: Um beijo. Bom dia, Rebeca. Genimar.
4: Bom dia, Sol. Aqui quem fala é Genimar de Pitanga. Estou passando para desejar uma quarta-feira produtiva e abençoada para toda a família Litoral, para toda a família Cadeira Cativa, né? De Azir, para não esquecer de ninguém. Para a Vera do Pula Pula, para a Nilo Lopes, Leila Mara, Soninha, Rebeca, para a Shade, a Rosângela, o Toninho, o Jumar, o Reco, a Mauri, o Estevinho, o Chechel, o Zé das Neves e toda essa galera aí que está na escuta. Vamos para cima dessa quarta-feira, vamos com tudo, sempre com Deus no comando, podendo ajudar a gente e voltar. Isso é para mim, para você, para sua equipe, para sua família. Na Litoral, estou acima do normal. De bem com a vida, é nóis. Fui.

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1: Oportunidades para você no Cine de Bar de São Francisco, hein? Abriu mais de 100 vagas. Tem para garçom, auxiliar de cozinha, marteleiro, operador de prensa e muito mais. Se você ficou interessado, deve enviar o currículo para o e-mail. Presta atenção aí para você anotar, hein? currículo.bsf@cine.es.gov.br com o número do seu CPF. Se você não conseguiu pegar o endereço aí, depois manda um recadinho aqui pro WhatsApp da Litoral que eu mando para você, tá bom? Para você não perder essas oportunidades. Cine de São Mateus abriu mais de 200 vagas. Assistente técnico, ceramista, consultor de vendas, farmacêutico e muito mais. Se você ficou interessado, tem que ir até ali a agência, tá? Ela funciona de 8 da manhã até 5 horas da tarde. Fica ali na Avenida José Tosi, no bairro Boa Vista. Boa sorte para você!

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0: Litoral, eu tô legal. Muito bom dia, 5h29. Despertador tocou, bora levantar, escovar os dentinhos, tomar aquele banho gostoso pra poder acordar de vez, pra deixar a preguiça pra lá, porque hoje eu vou falar, hein? Quando o despertador tocou 3 horas da manhã, meu Deus, o friozinho. Mas, ó, levantei com a cama nas costas, mas tô aqui. Agora já tô acordada, hein? Vocês me acordaram. Então, bora lá, hein? 999-86-1050, WhatsApp pra você participar. Como fez a Vanja da Taíde. Bom dia.
1: Bom dia, bom dia, sozinha. Bom trabalho, meu amor. Uma ótima quarta-feira. Bom dia para todo o grupo Aplicativa, para todos os vindos. Era assim, ninguém é só. Beijo só, Vanja da Taíde.
0: Beijo, Vanja. Beijo e bom dia aqui pro Batista Nicásio. Ele falou que em Alegre tá chovendo. E onde você tá aí? Fala também se tá chovendo, como é que tá o tempo, ou se tá firme. Mas quem tá firme aqui comigo, ó, que não me abandona, é ele, ó, David Aguiar. Ei, David, bom dia.
2: Ei, Sol, bom dia. Quero passar pra desejar um ótimo dia pra você.
0: Obrigada.
2: E nossos amigos ouvintes da Rádio Litoral. E desejar também um feliz aniversário pra pessoa muito especial, muito especial.
0: Quem?
2: Mesmo quem? Eu. Eu tô fazendo 37 anos hoje. Feliz aniversário pra mim. Na Rádio Litoral. Eu tô mais que legal.
0: Ô, David, parabéns. Deus te abençoe muito você e toda a sua família. Aproveita esse dia tão especial, dia 12 de agosto, que é seu aniversário. Se estiver trabalhando, bom trabalho. Trabalha feliz para garantir emprego aí pro ano todo, para daqui a 2 anos, 10 anos, o quanto você quiser. E aproveita, hein? Aí vai comer coisas gostosas depois que você sair daí, vai comemorar, né? Muito bom mesmo. E que legal que você tá comemorando seu aniversário aqui na Rádio Litoral, junto comigo, solzinho aqui com você. Obrigada mesmo, tá? Bom dia! Denis!
3: Bom dia, ótima terça-feira, sozinha linda, que Deus esqueça sempre abençoando você, sua família e todos da Rádio Litoral, toda a Litoral Tomás, que legal, um beijo gata, fica com Deus, uma boa audiência na presença de Deus a cada um de vocês. Aqui quem fala é Denis do Alzira Ramos Cariacica, beijo, Deus abençoa.
0: Beijo, Dani. Obrigada.
4: Olá, Sol, sua Vera. Linda. Bom dia a todos, meus amigos da Cadecatina Madrugada. Aqui quem fala é Vera do Pula Pula, Cacho Mirim. Manda alô pra todos aí, ó. Cleidinha, Rebeca, Nina, Cléide, né? A Luiz, Helene Camelo, Duda Mel, as meninas do Salão da Itaoca, Toninha Segurança, Jane Malandinho, Elias Cortesano, Luiz Amiduim, Gabigol, Garrincha, Dorme da Vila, Geu de Itaoca, Eleomar de Linhares, Alessio, Sidney Mão da Rosa, José Carlos, Robson Caraíba, José Luciano Santos Dumont, Etevaldo, Primo Caminhoneiro, Donizete, Nicota, Elias Sindicato, enfim, para todos os motoristas da rodagem, PP Saúde e Educação. Beijo, Litoral.
0: Beijo, Vera, bom dia. E bom dia para Marta Maria Marquezine, de Cachoeiro de Itapemirim. Aí falando, passando para desejar uma quarta-feira cheia de luz para todos os ouvintes e para você também, só. Obrigada para nós.

0: Abraço bem gostoso para Nani Lopes em Jacaraípe, Giovana do Alecrim, Leomar de Linhares, Rebeca Andrade, Elias Quartesano em Jaguaré, Beto Penitente, Zé Carlos da Inglaterra, Osério Siletes em Flechal, Adalberto Souza em Jabaeté, o Cláudio José de Nova Carapina 2, José Luciano em Santos Dumont Vila Velha, tá sempre ouvindo. Bom dia! Pro José Luciano em Santos Dumont, Marcos Gargamel tá em Jardim Camburi, Wellington Reis, Luiz Fernando tá no centro de Vitória, Roselim Castelhanos, Rosemary em Jerônimo Monteiro, claro, e para você também.
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0: Previsão do tempo. Olha, a frente fria se afasta do Espírito Santo, mas ainda pode provocar chuva rápida no litoral sul e na Grande Vitória nas primeiras horas desta quarta-feira. Depois, a tendência é de abertura de nuvens. Nas demais regiões, o tempo fica parcialmente nublado e sem previsão de chuva. Na Grande Vitória, os termômetros variam entre 19 e 28 graus. Vitória terá mínima de 18 e máxima de 28 graus.
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0: Ó, se liguem, porque ó, 6 casas construídas às margens de um rio em uma área de preservação e sujeita a enchentes estão sendo demolidas em Rio Bananal, no norte do estado. A ação começou na segunda-feira após uma orientação preventiva do Ministério Público. Os moradores foram desapropriados e o proprietário recebeu R$200 mil em indenizações pelas 6 casas. Depois da demolição, o espaço será usado para ampliar uma rua e criar novas vagas de estacionamento.
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0: Ó, se liga, porque a empresa Seatrium abriu vagas de emprego para o estaleiro de Aracruz, em áreas técnicas e operacionais. Há oportunidades para soldador, montador de estruturas metálicas, profissionais de elétrica, automação, pintura de tubulação e outras funções. As inscrições devem ser feitas pelo Banco de Talentos oficial da empresa. Entre os benefícios estão plano de saúde, odontológico, vale alimentação, seguro de vida e transporte fretado, inclusive com trajeto até Vitória, hein? A empresa alerta que não cobra taxas para participar do processo seletivo.
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0: 7h49, muito bom dia, eu sou a Sol. Nós vamos estar juntinhos nessa manhã, nessa madrugada de quarta-feira, 12 de agosto. WhatsApp liberado para você mandar seu recadinho. Né, Luiz Amendoim? Bom dia.
1: Bom dia, com muita paz, amor, alegria, que Deus abençoe o nosso dia. Uma quarta-feira abençoada para todos meus amigos ligados na Litoral. Estou na Litoral, estou legal. Um abraço, Beto, não tem certo. Para o meu amigo, minha amiga Rebeca, minha amiga Laís, todos ligados na Litoral de Zero, sempre para não esquecer ninguém. Um abraço para todos os cadeiras cativas já ligados de norte a sul do Espírito Santo, saudade. Litoral, tô na Litoral, tô legal. E vamos que vamos, minha amiga Sol. Uhul, quarto, é nóis.
0: Uhul. É nóis. Antônio de Alto Laje, bom dia.
2: Bom dia, Sol. Antônio de Alto Laje, o gato branco charmoso e cheiroso. Um abraço para você, uma boa quarta-feira para nós.
0: Ah, obrigada.
2: Que Deus abençoe esse resto de semana nosso. Um abraço para todos os ouvintes. E bora pra quase pra luta, né? Uhum. Mas tô me recuperando ainda. Mas devagarzinho a gente chega lá. Um abraço pra ti, pra todos os ouvintes. Que Deus abençoe nosso resto de semana. Na Litoral, primeiro lugar, eu tô mais legal.
0: Valeu, Antônio. Melhoras pra você, tá? Deus abençoe sua vida e de todos que estão passando por algum momento, né, de recuperação, com problema na saúde. Que Deus restabeleça a saúde de todos vocês, tá bom? Bora falar com ele, Gabriel.
3: Bom dia, Sol, bom dia, Litoral. Bora que bora, né, Sol?
0: É, bora.
3: Quartou e o friozinho tá aí. Papai do céu, possa abençoar todos nós. E bora que bora, pra cima. Bom dia, aqui é Gabriel do Uber. Tamo junto, Sol.
0: Sempre.
3: Tá na Litoral, tá legal.
0: Valeu. Ó quem tá sentindo muito frio. Sentiu, né, Soninha?
4: Bom dia. Olá, Sol. Bom dia. Quartou, hein? Eu tô aqui sem coragem de sair dessa cama, porque tá um friozinho. Aí já eu levanto. Aos ouvintes, aos cadeiras cativas, bom dia. Ana Mara, José Carlos, Claudineia, Robson, Leomar, bom dia. Sol, bom trabalho, boa quarta. Fica com Deus e até amanhã. Sônia de André Carvalho. Beijo, beijo.
0: Bora pra Colatina.
5: Bom dia, Sol. Tudo bom bem dia com você? Sou eu, Rosângela Bernardoni, do bairro São Miguel, em Colatina. Sol, deixa eu mandar um bom dia pra você, pra obrigada toda essa cadeira cativa, aqueles que mandam um alô pra mim, um bom dia todos os dias. E pro meu esposo Paulo, os filhos Patrick, Pablo e Parley, pra minha sobrinha Nora Fabiola, pra minha família Bernardoni. E beijo, Sol. Tenha uma ótima beijo quarta-feira.
0: Ótima quarta-feira pra você, pra sua família linda. Ótima quarta-feira também, ó, pro Luigi. Ele que é da Itália. Fala assim, Sol, são 10h30 da manhã aqui. Tá muito quente. Espero visitá-lo em Vitória em novembro. Ah, Luigi, vai ser um prazer. Vem aqui me dar um abraço, hein? Vou esperar. Promessa, ó, é dívida, hein? Eu vou cobrar. Aí ele tá desejando bom dia pra todo mundo, pra Zenilda, que tá fazendo o quê? 34 graus em Treviso. Meu Deus, tá quente, hein? Um abraço especial para os moradores do condomínio da Quinta Etapa em Jacaraípe. Valeu, Luiz. Beijo, bom dia.

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0: Da Litoral, eu tô legal. Bom dia, Rosimara Ramos em Nova Almeida. Pra Iris Letícia, tá em Cachoeiro. Bom dia.
1: Bom dia, só quem fala Iris Letícia, tô de transporte mirim. E eu já tô como? Já levantei, tomei aquele banhozão, lavei os meus cabelos, né? Tô com aquele café estilo raiz, minha filha, com a dor de pano, aquela garrafinha do ladinho que você viu ali. E na Litoral tô mais que legal. Mandar um abraço pros amigos familiares, pra minha mãe, João Monteiro. E o quê? Daqui a pouco bora dar aula. E a prova é amanhã, sozinha. Amanhã tem prova, né, minhas crianças? Beijo. Na Litoral, é claro, tô mais que legal.
0: Boa sorte aí pras suas crianças amanhã na prova e bom trabalho pra você.
2: Bom dia, Sol.
0: Felipe. Meneghel.
2: Bom dia pra galera da Litoral. Aqui é Felipe. Felipe Meneghel Luriato de Tarana, agricultor. Um abraço pra galera do agro, colada na Litoral desde cedo, desde antes do sol raiar.
0: Beleza, hein?
2: Um abraço pra todos os ouvintes da Litoral, a melhor do Brasil.
0: Sabe tudo. Beijo, Felipe.
3: E isso, bom dia. Diretamente Cachoeiro, Tampirim, Gato Preto, já na quarta-feira abençoada pra nós. Mandando a lupa pra Xena Morimia Vira, Verinha do Pula Pula, Chibinha Gil, Marcos Bob, Nando Júnior, Maci Pintor, Hugo Figolenha, Duda Mel, para Arazé Paulo Obinha Aracuí, para Leomar Pacote, para Gigante, para Culeiro Tituil, para Daniel, para Peixinho Cantagalo, para Turma de Una, Munistreira, Cachoeira Alta, São Vicente, Gruta, Tijuca, Lambari, Urupi, Marapé. Um bom dia pro grupo educativo, um bom dia pro pessoal da saúde, pra minha família Gran Vitória. E na Litoral, eu tô muito legal nessa quarta-feira abençoada e tem Mengão hoje.
0: É mesmo, hein? Tem Mengão.
4: Bom dia, Sol. Prazer ouvir vocês de novo. Um beijo pra todos vocês. Um beijo para as meninas da padaria. Aqui na padaria a gente pega 4 horas da manhã para entregar o pão da firma.
0: Ai, que
4: eu faço manteiga e agora já estou na entrega. Manda um beijo para todos nós, obrigado. E um beijo para Duda Mel.
0: Nossa, me deu fome agora falar nesse pão com manteiga quentinho, meu Deus.
5: Bom dia, Sol. Mandou para minha esposa, minha filha Gris Kelly, minha filha Leandra, minha filha Maria Fernanda, minha filha Sabrina Vitória, minha netinha Pietro Gabriel, minha netinha Itô, minha netinha Gael, minha netinha Sofia, toda minha família, a Dona Valência que eu tomo conta, seu Marco Brito, a família dela também.
0: Uhum.
5: E toca uma música pra mim, Amado Batista.

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1: Trânsito lento na Avenida Carioca. Então, você que está saindo de Vila Velha e vai passar pela Terceira Ponte, sentido Vitória. Trânsito lento nesse momento na Avenida Carioca. Trânsito lento está fluindo devagarzinho na Segunda Ponte. O trânsito começa mais ou menos ali em frente à Desportiva Ferroviária e vai até ali mais ou menos à Rodoviária. Trânsito lento ali na Rodovia das Paneleiras, tá? Já tem trânsito lento na Rodovia das Paneleiras, sentido UFIS. E se você souber de algum trânsito aí que eu não falei por enquanto, conta tudo aqui pra gente. 999-86-1050.
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0: barulho!
1: Em cima, Brasília!
2: Bom dia!
3: Litoral, eu tô legal, muito bom dia, 6h48, boa quarta-feira pra você, 999-86-1050, WhatsApp, pra você soltar sua voz aqui na rádio, que é o número 1 em audiência geral. Bora falar com meu amigo locutor, lá de Rio Novo do Sul, Aloizão.
4: Na litoral, eu tô legal, eu tô pra lá de tranquilo, bom dia, sol!
3: Bom dia!
4: Já de pé, mais um dia, graças a Deus, amém. Ouvindo a litoral, se preparando para trabalhar. Eu, minha mãe, a Ilsa, meu padrasto, o Sergião, que é motorista de van escolar.
3: Uhum.
4: Os meus amigos motoristas da Prefeitura de Rio Novo do Sul, da Saúde, que já saíram cedo, levando pacientes para exames, consultas e cirurgias. Em outros municípios, uhum. André Zambi, Rômulo Volpato, Edivaldo Contaife. Se der, toca para mim. Bora tomar uma?
3: Essa é boa,
4: Leonardo,
3: hein?
4: Com Bruno e Marrone. Aquele abraço, sol.
3: Abraço,
4: beijão pra você.
3: Luizão. Beijo, Agmar.
5: Oi, bom dia, Deus. Bom dia, dia. Dia lindo e maravilhoso dessa colatina, sol.
3: É, mandou
5: está
3: a foto,
5: aqui
3: tá
5: desse
3: bonito.
5: Modelo, é, nublado, mas porém eu amanheci de colatina.
3: Ah, é bonito.
5: Clima de inverno em agosto, não é mesmo? E aqui é tudo de agosto. Só falta você vir pra cá para aquecer e ficar cada vez mais lindo e maravilhosa essa nossa princesa.
3: Obrigado.
5: Um dia lindo para a Morena Love, aquele beijo para toda a galera que está nos ouvindo e aquele beijo gostoso para a Morena Love.
3: Pra Morena Love, pra todo mundo de colatina, porque, ó, só gente boa. Ó, falando de gente boa, chegou ele, ó, Zé Carlos, da Inglaterra.
6: Bom dia, sol, minha amiga. Bom dia, Soninha, Leila Mara, Toninho, Rebeca, Perinha do Pula Pula. Ô, sol, aproveitar, mandar um abraço aqui, os parabéns pra minha amiga Larissa.
3: Larissa?
6: Daqui do Brazuca, Capé, a fazer aniversário hoje. Parabéns, Larissa. Ah, ela dá risada. É isso aí. Um abraço, sol. Bom dia pra vocês. Fiquem com Deus.
3: Obrigada, Zé Carlos. Abraço pra você e parabéns pra Larissa aí do Brazuca Café. Sempre ouvindo a litoral. E aproveita muito bem seu dia, que é seu aniversário. Aproveita aí. Né, Marilsa? Bom,
7: bom
3: dia.
7: Bom dia, litoral. Aqui é a Marilsa, do bairro Santa Teresa. Bom dia, uma abençoada quarta-feira pra vocês. E vamos que vamos, né? Vamos que vamos. Bom dia mesmo, tá bom? Ficam com Deus vocês aí.
3: Um beijo.
8: Só bom dia a todos os integrantes da Rádio Litoral. É meio que da semana, hein? Que Papai do Céu abençoe poderosamente cada um de vocês. O pessoal lá da Costa Bela, lá Marcela Siqueira, Marcelo 22, Vanildona, Chicão da BS1, Toninho Malvadeza, Éder Carreiro, Robin Rafael da RC, Manutenção Industrial, Caio Debora do Agro, o melhor fazedor de queijo da região da RC, a Sônia Sambra, é Tim Carreiro com 3R original lá na Santa Clara, o Anderson Costa, Clorocorde Anime, Manu Sou Ricardo, lá em Cantagalo, Padaria do Biso, Leandro Michele Garrincha, Cabunesca, Fabiano do Rabisbar, lá em Itapera, Bar do Carrapato, lá em Pantamal, o Bar da Doralice. E vamos que vamos pra cima, aqui pra baixo, contra a mão na litoral, eu tô legal.
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0: Muito bom dia, eu também tô na Litoral e que bom saber que você tá aqui juntinho comigo na rádio que é número 1 em audiência geral. Então vamos pra cima dessa quarta-feira, fazer a quarta-feira melhor de nossas vidas e o WhatsApp liberado pra você mandar seu recadinho, foto, vídeo, falar como é que tá sendo essa quarta-feira, onde você tá aí, em qual município, qual cidade, qual país. Litoral é assim, tá? Você pode participar mandando seu recadinho, falando como é que você tá, o que você vai fazer. Bom trabalho pra todo mundo e pra você que tá de férias, aproveite. Feliz aniversário pra você que tá fazendo aniversário hoje também. Aproveita, fala também sobre o trânsito, onde você estiver passando, se tiver algum ponto aí com trânsito lento ou tá interditado, conta tudo pra gente aqui através do nosso WhatsApp 999-86-1050. Vem soltar sua voz e também participar de prêmios, porque daqui a pouquinho eu vou soltar a primeira música premiada, isso mesmo, valendo R$200 para você. Então você precisa participar aqui para se dar bem. Então daqui a pouquinho a primeira música premiada, você tem que anotar o nome da música ou do cantor e mandar pro nosso WhatsApp. Agora tem também, vai começar agora.
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0: Valendo um iPhone 17 pra você. Então, a partir de agora, começa a anotar o nome da música ou do cantor. Quando terminar a sequência, eu vou te avisar e você cadastra tudo no nosso site litoralfm.com.br. Aproveita, anota a primeira aí, ó. Quem não gosta de uma, né? Fofoca do ano.

0: Abraço pro Nayá Gomes, de Ponta do Corumbau, na Bahia. Edneia Luz, em Vila Nova de Colares. Lidiane Scarpati, em Cidade Continental. Gabriel e Chiquinha estão sempre ouvindo. Pro seu Hermes, do Terminal do Santo Torquato. Márcia Mendes, Maria Cristina Marriel, em Mata da Serra. Tá mandando beijo especial pro seu esposo, Vanderlei. E beijo especial pra você também.
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0: Trânsito lento na Avenida Mário Gurgel. Então, para você que está vindo de Viana, sentido ali o trevo de Alto Laje, o trecho está passando por obras de um viaduto. Então, trânsito lento nesse momento, Avenida Mário Gurgel, sentido trevo de Alto Laje. Trânsito lento também para você que está vindo de Cariacica ou Vila Velha, para chegar em Vitória, ali na Vila Rubim, segunda ponte já com trânsito bem lento, segunda ponte e cinco pontes, tá? Esse trânsito já começa mais ou menos ali em frente ao terminal de Jardim América. Trânsito lento na Avenida Carioca. Atenção você, motorista, que está saindo de Vila Velha, sentido Vitória. Pela terceira ponte, já vai encontrar um trânsito muito lento na Avenida Carioca. Trânsito lento também ali na Avenida Mestre Álvaro, antiga BR-101. Trânsito lento e depois que passa o viaduto de Carapina, rodovia das Paneleiras, lentinha nesse momento também, tá? Então, esse trânsito lento vai até mais ou menos ali o bairro Jabur. E se tem algum trecho aí que eu não falei que tem trânsito lento, tem algum carro com um defeito, parado, atrapalhando o trânsito, semáforo com problema, aproveita e conta tudo pra gente. 999-86-1050.
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0: legal, 7h21. 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Mandar um beijo e um bom dia pra ele, JP. Um beijo pra você, JP de Cachoeiro, sempre ouvindo a Litoral, participando. Obrigada pela sintonia, tá? Agulhão, bom dia.
1: Bom dia, bom dia, bom dia, Sol. Chegando aqui pra dar aquele alô da quarta-feira. Chegou a meiuca e o Wesley tá próximo, hein, Solzinha?
0: Tá.
1: Nós temos um dia abençoado, glorificado, muita gratidão. Melhor do que ontem, Solzinha. Melhor do que ontem. Vamos pra cima dessa quarta, porque a quinta tá amanhã, tá aí. E vamos que vamos. Salve samba, Agulhão Macio. Tamo junto.
2: Fala comigo só, minha linda. Renato por cá, viu? Saindo carregadinho todo aqui. Primeiro carregamento do dia. Bora em busca do primeiro contratinho. Embora que embora, viu? Avisar o chofé moral aí que o tempo tá meio embaçado e o H2O pode estar caindo em qualquer lugar aí.
0: É, cuidado.
2: E bora tirar o pé um pouquinho, beleza? Carga atrasada é aquela que não chega. E aproveitando a deixa, deixar aquele abraço pro meu amigo Capixabão, Giovanni Capixabão, do Pertinho. Aquele abraço, motorista do Super Mini FTH. Chama! Aquele abraço da Litoral, tô mais que legal.
0: Valeu, Renato. Cida?
3: Ei, Sol, bom dia. Aqui é a Cida de João Goulart. Tô passando aqui para desejar uma ótima quarta-feira abençoada para todos nós. Vamos trabalhar, que nascemos lindas e não ricas. Beijo na Litoral, eu tô mais que legal.
4: Bom dia, galerinha gostosa. Dia. Aqui é Claudia Lida Dalto. Bora trabalhar, quartou-se, embora. Deus abençoe nosso dia e nossa semana. Mudou o tempo e a fibromialgia fica daquele jeito. Vixe, glória Maria. A Deus.
0: Melhor isso aí, hein? Um beijo dessa fibromialgia. Beijo e bom dia aqui pro Marcos Aurélio, tá em Portugal, falou Sol, tô sempre ligadaço aqui, não desgrudo nunca. Obrigada, Marco, um beijo pra você.
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2: Oportunidades para você nesse dia 12 de agosto de 2026. Cine de Cariacica abriu mais de 400 vagas para pedreiro, consultor de vendas, encanador, auxiliar de estoque e muito mais. O trabalhador que ficou interessado é você. Vai lá no Faça Fácil, na Avenida Luiz dos Santos, número 500, bairro Santo André, Cariacica. Funciona de 8 da manhã até as 5 horas da tarde. Cine de Vitória abriu mais de 500 vagas. Técnico de enfermagem, merendeiro, auxiliar administrativo, de limpeza e muito mais. Você que está interessado tem que ir até a agência. Ela funciona ali na Casa do Cidadão, na Avenida Maruípe, no bairro Itararé. Funciona de 8 da manhã até as 5 horas da tarde. Boa sorte para você.

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0: Abraço para Luísa Dir, em São Caetano, Rio Novo do Sul. Aldineia Miranda, em Porto Novo. Fábio Araújo, de Bela Aurora. Marcão, de Cobilândia. Meu Kids, de Santo Inês. Para Marcinha Brit, que está em Resistência. Silvana, de Estrelinha. Patrick Los Neto. Ilza Rocha. Maria Aparecida, de Barra Mares. Luzia do Cocal. Jorge Carneiro, de Alto Laje.
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0: Previsão do tempo. A frente fria se afasta do Espírito Santo, mas ainda pode provocar chuva rápida na Grande Vitória nas primeiras horas dessa quarta-feira. Ao longo do dia, a previsão é de abertura de nuvens. Os termômetros ficam entre 19 e 28 graus na Grande Vitória.
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0: O cruzamento da rua Felicidade Siqueira com a Avenida Carlos Lindenberg, em Jardim Marilândia, em Vila Velha, será interditado a partir das 10 horas desta quinta-feira. O bloqueio ele faz parte das obras do Expresso GV e deve durar cerca de 2 meses. A Avenida Carlos Lindenberg continuará liberada nos dois sentidos, mas os motoristas terão que usar uma rota alternativa sinalizada no local. A recomendação é redobrar a atenção durante a intervenção.
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0: Quem precisa de orientação jurídica gratuita pode procurar o mutirão da OABES nesta quarta-feira, de 9 até o meio-dia, tá? Na Praça Getúlio Vargas, no centro de Vitória. O atendimento será gratuito e por ordem de chegada, com distribuição de senhas. Serão oferecidas orientações em áreas como direito do trabalho, família, consumidor, previdenciário e direito da mulher. É preciso levar documento com foto, comprovante de residência e documentos relacionados ao caso.
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3: Na Litoral, eu tô legal! 8 e 4, bom dia pra você, bom dia pro Cowboy, Cowboy de Cristo, Lorivan, bom dia!
4: Pessoal, bom dia, tudo bem?
3: Tudo.
4: Passando pra deixar um alô aí pro meu amigo Bruninho Molecote. É, Sol, terceira ponte aqui na subidinha, trânsito tá feio, tá? 10 por hora e olha lá ainda, hein? Você tá doido? É aquele creminha bom, né? Friozinho pra fazer um novo CPF. Você tá doido? Tchau, tchau e bom dia.
3: É, fazer, mas depois cuidar, tá? Cuidar que eu quero ver. Edu Caminhoneiro, bom dia.
5: Bom dia, Sol. Bom dia a todos os ouvintes da Rádio Litoral FM. Edu Caminhoneiro passando pra deixar um abraço pra toda a turma que tá ligadinha. E hoje eu tô com o meu amigo Ivan aqui e o Thiago. Estamos indo para Santo Antônio, só, fazer uma entrega lá. E um abraço para minha neta Mavi, para minha filha Carol e para Vitória. E na Litoral, eu tô mais que legal.
3: Valeu, tô junto com vocês aí nas entreguinhas, hein? Tamo juntos. Cris, em Vila Graúna, desejando um bom dia. Falou que o tempo tá bem fechado e tá um friozinho gostoso e vai cair a chuva lá em Vila Graúna. Será?
6: JP, Camburi Cachoeira. Nessa manhã aí, friozinho gostoso, partiu trabalhar e ouvindo a melhor de todas, Litoral. Porque na Litoral eu tô mais do que legal.
3: Valeu, JP. Beijo. Beijo pra Laira Silva. Ela falou, só manda um beijo pra mim, Laira Silva, de Capivara, Vargem Alta. Nossa, obrigada. Pela sintonia de todo mundo aí de Capivara. Gabriel!
7: Bom dia, Solzinha, bom dia, Litoral, que é o Gabriel Santana, o embaixador do moto aplicativo Solzinha, passando para mandar um abraço especial pra Elaine lá no Perim de Campo Grande. Ela reclamou comigo ontem que eu não tô mandando abraço pra ela. Ah. Então, Solzinha, por favor, manda um abraço pra ela aí, que ela disse que é a fã número um da Litoral. Eu disse,
3: oba,
7: que é mentira, porque eu que sou o primeiro.
3: Ah,
7: na
3: tá.
7: Litoral, eu tô legal.
3: Valeu, ó o ciúme, ó o ciúme.
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1: Atenção você motorista que vai passar pela Rodovia das Paneleiras, sentido Mata da Praia. Trânsito muito lento e tem acidente na via. Então você que está vindo aí de Serra, depois que passou o viaduto ali de Carapina, o trânsito lento na Rodovia das Paneleiras e também tem acidente. Muita atenção. Trânsito lento ali na Norte Sul, né, em Jardim Camburi, e quando ali tem obras. Então, e quando você pega ali a Avenida Dante Michelini, tem um pequeno trânsito também na Avenida Dante Michelini. Trânsito lento na Segunda Ponte e tem um carro quebrado na subida da Segunda Ponte. Então, você que está saindo de Cariacica, Vila Velha, sentido Vitória, vai pegar um trânsito muito lento, porque tem carro quebrado ali com defeito. Esse trânsito já passou do terminal ali de Jardim América, tá, gente? É trânsito lento na Avenida Mário Gurgel e também tem acidente. Atenção, você que está vindo de Viana, sentido Trevo de Alto Laje, ali na Mário Gurgel, tem um acidente, muita atenção. Trânsito lento também agora na Rodovia do Contorno. Então, você que vai passar pela Rodovia do Contorno, que está saindo de Cariacica ou Viana, sentido Serra, pela Rodovia do Contorno, trânsito bem lento. Trânsito lento ainda na Avenida Carioca. Você que está saindo de Vila Velha, sentido Vitória, pela Terceira Ponte, vai encontrar um trânsito lento, hein? Olha que nem é sexta-feira, hein? Apenas quarta-feira, esse trânsito bem complicado na Grande Vitória hoje.
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0: Litoral, eu tô legal. Muito bom dia, boa quarta-feira. Aquela quarta-feira assim com ventinho frio, chuviscando em alguns lugares. Bora pra cima dessa quarta-feira mesmo assim, com disposição. 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Mandar um beijo, um bom dia para ela que está presa nesse trânsito de Jardim América. Ela falou que tem um ônibus parado ali no início da segunda ponte, que está causando esse trânsito complicado aí para você que está vindo de Vila Velha e Cariacica, sentido Vitória, pela segunda ponte. Obrigada, Cláudia Páscoa. Adrian, de Vila Velha, em Barra Mares, mandando um abraço pro tio Cristiano. Ele fala, bora Bill! Um beijo, bom dia pra vocês, tá? Quem tá aqui também? Adriana, bom dia.
1: Bom dia Litoral, bom dia Sol. Aqui é Adriana de Jardim Azteca, passando pra desejar um dia abençoado pra todos. E ligadinha na melhor, na número um, na Litoral, que eu tô muito mais legal. Valeu. Fica com Deus, Sol. Tamo junto. Beijo.
0: Beijo, gatona. Lucimar Passos, de Santo André, Cariacica. Falou, Sol, no bairro Tubarão, né, de Santo André. Manda um abraço aqui pra minha mãe, dona Yolanda, e minha esposa Eliette. Um beijo pra vocês. Tudo de bom. Wanderson Silva, tá com saudade, hein? Sentindo sua falta, direto de Goiás.
2: Bom dia, bom dia, bom dia, Solzinha. Bom dia, bom dia. Wanderson Silva aqui tá sempre na escuta, tá?
0: Ah, tá bom.
2: Se diz, estive aí. Uma dorzinha aí, também tio de férias, deu uma idinha no Espírito Santo rapidinho, Rio de Janeiro, voltei, mas sempre ouvindo a Litoral, tá? Aqui 36 graus,
0: nossa, tá
2: uma cidade aqui do ladinho aqui, bateu 41, grande abraço, Anderson Silva, sempre no calor aqui de Goiás.
0: Um beijo pra você e nosso calor humano aqui na Litoral, tá? Marli, bom dia.
3: Bom dia, Solzinha. Aqui é Marli de Castelo Branco, passando para desejar uma ótima quarta-feira para todos os ouvintes da Litoral, para minha família Souza e Pereira, meus amigos em geral. E o tempinho aqui está meio...
0: Tá nublado?
3: Borocochô. Não está muito bem, não. Está um friozinho, gostoso de ficar dentro de casa, mas a chuva passou. Um beijo. Fica com Deus, uma ótima quarta-feira.
0: Um beijo, tudo de bom.
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6: Existe uma teoria que se chama 90-10, onde uma pessoa tem 90% daquilo que você procura em alguém, só que você foca naqueles 10% que falta. Aí você sai pra rua, se aventura e realmente você encontra aqueles 10%, mas não se deu conta que perdeu os 90%.

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0: da Litoral, eu tô legal, 8h50, boa quarta-feira pra você. Mandar um beijo e bom dia aqui pro Adrião, em Barra Mares, Vila Velha. Zulu, bom dia.
1: Bom dia, Sol. Bom dia, família Litoral. Aqui é o Zulu, operador de máquinas. Hoje o dia tá gostosinho no azeite, hein? Você tá doido? Deu uma chuvinha pra apagar a poeira. Vamos trabalhar, né? Vamos trabalhar. Um ótimo dia de trabalho para os operadores e motoristas. E um bom dia de trabalho para todos, com segurança. Litoral, a número um, a melhor.
0: Valeu! Um abraço também pro Rubinho, que é motorista de aplicativo, pro Carioca Paraguaio, que também tá sempre ouvindo e participando aqui, trabalhando e ouvindo. Um beijo pra Cláudia, que tá ouvindo também. Ah, beijo aqui também pra Rose, da Vila Rubim, tá ouvindo a Litoral sempre. Beijo, Rose!

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0: Na Litoral, eu tô legal, 98. 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Pra você participar, pra se dar bem aqui na Litoral, como sempre. Mandar um beijo, um bom dia aqui pra Carla Hilda, que tá participando através do 999-86-1050. Ela que é de Padre Gabriel, falou: Sol, que seja uma quarta-feira abençoada pra todos os ouvintes da Litoral, principalmente aqui pra galera de Padre Gabriel. Um beijo, bom dia. Quem tá falando aqui?
1: Quem? Fabinho, montador de Vila Velha. Bora, partiu? Daqui a pouco, daqui mais ou menos uma hora.
0: Uma hora.
1: Tá na Litoral, Fabi tá mais que legal. Beijo, minha querida. Se você ver, ela manda um abraço, um apertão de mão pra nós aí, um abraço. Entendeu, beijo, minha querida? Fui, Sol.
0: Obrigada pela participação. Cláudia participando também. Adílio, ei, Adílio.
2: Bom dia, Sol. Aqui quem tá falando é Adílio Moraes, passando aqui pela Cinco Pontes, Avenida Florentina Vidos aqui. E dizer pra você que tem um motociclista que foi, colidiu com um carro, né, de frente, e ele está ferido aqui, aguardando socorro médico, mas o trânsito está fluindo, só tem uma pista liberada, beleza? Sentido centro de Vitória.
0: Ah, tá joia. Obrigado então, Adílio, pela informação. E Cinco Pontes e Segunda Ponte, realmente, devido a esse acidente, o trânsito ainda está bem complicado nesse momento. E tem um acidente também na Vila Rubim, próximo ali ao Hospital Santa Casa de Misericórdia. Então, atenção, tá? Muita atenção para não ocasionar outro acidente. Obrigada aí pela informação.
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0: Valendo R$200 em voucher do Açaí Atacadista. Anota aí, Henrique Juliano, seja ex.
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0: pra quem? 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
1: Abraço bem apertado para o Jabes Gabriel de Vila Garrido, Lúcia Braga em Vila Graúna, Marinete em Taboazeiro, Jocimara Rio Branco, Rei Jane Nova Campo Grande. Para Monique Barbosa na Taíde, Elisângela Gonçalves em Jardim Camburi, Edna em Porto Novo, Rosilene Maria em Nova Almeida, William Moura em Vila Batista e para você.
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1: Uma empresa abriu 150 vagas para vigilantes no Espírito Santo. Os profissionais selecionados vão trabalhar em um evento de música no Rio de Janeiro entre os dias 3 e 14 de setembro. É preciso ter formação de vigilante, reciclagem em dia e extensão para grandes eventos. A seleção acontece de segunda a sexta, de 8h30 às 4 da tarde, na sede da empresa na Serra. A contratação inclui transporte, alimentação e hospedagem.
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1: Se liga, porque o IBAMA, ele investiga a origem de pequenas peças plásticas encontradas desde junho em praias da Serra, Vila Velha, Fundão e Aracruz. O material pode ser biomídia, usado em sistemas de tratamento de esgoto e resíduos industriais. O problema é que, descartadas de forma irregular, essas peças podem permanecer no ambiente por muito tempo, tá? Ser ingeridas por animais e até se transformar em microplásticos. O IBAMA busca identificar a origem do material e os possíveis responsáveis pelo descarte.
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1: Se liga, porque os sites das câmaras municipais da Serra, Anchieta, Água Doce do Norte e Itapemirim foram invadidos durante a noite de segunda-feira. Os invasores deixaram mensagens com críticas a políticos e à empresa responsável pela administração dos sites. Eles também alegaram ter acessado bancos de dados, mas não há confirmação de que informações tenham sido realmente roubadas ou vazadas. As câmaras foram procuradas, mas ainda não se manifestaram sobre o caso.
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0: Litoral, eu tô legal, 9h42. E aí, conseguiu anotar nome da música, o nome do cantor? Ó, encerramos assim os 45 minutos de música, premiados aqui na Rádio Litoral, valendo um iPhone 17. 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Gente, lembrando também que a música premiada, eu falei a última música premiada, então, todo mundo que anotou as músicas, foram 4 músicas, manda pro nosso WhatsApp, 999-86-1050. Daqui a pouquinho tem resultado para você, valendo R$200 de um voucher no Açaí Atacadista. Boa sorte.
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0: Litoral, eu tô legal. Manda beijo aqui pra Lucileide, da Praia de Carapebus, Viviane, de Cidade Continental, Júlia Oliveira e Maruípe, não dá pra tocar o áudio de todo mundo. Janedice, morada da Barra, um beijo pra você. Beijo, parabéns pro David, que tá fazendo aniversário hoje. É, tá, trabalhou, né? Agora tá indo pra casa descansar e aproveitar seu aniversário, tá, David? Deus te abençoe, muitos anos de vida e muito obrigada por ter passado o seu aniversário aqui, um pedacinho dele, com a Rádio Litoral, que é primeiro lugar geral em audiência. E agora tem resultado de promoção. Você que participou da música premiada, anotou tudinho aí. E agora, ó, vai faturar um voucher no valor de R$200 do Açaí Atacadista. E a felizarda de hoje, Natália Alves, de Cariacica Sede, final do telefone 6089.
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0: Amanhã tô de volta às 5 da manhã, hein?
4: Seja namora.
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0: Muito bom dia, meu povo. Espalha pra geral que o Bruninho chegou na Litoral. Sua manhãzinha de quarta-feira, 12 de agosto de 2026. Que manhãzinha gelada. Ligaram o ar-condicionado aí no 10. E esqueceram de desligar. A Frozen tá fazendo passagem aí pela Grande Vitória. Você tá doido? Você não tá com frio não, molecote? Desconjura incrédulo de você, hein? Você fez estágio aonde? Lá no Rio Grande do Sul? Lá em Gramado? Socorro. Bruninho com você ao vivo pra toda a Grande Vitória. A partir de agora até as 3 da tarde na Litoral, a número 1 do Ibope. Sua participação no Zap vale presente. Sabadão agora já tem Movimento Cidade. Com Zeca Pagodinho, Emicida, Buda e muito mais. Tá querendo ir? Você tá querendo ver o Zeca, né? Manda a senha. Zeca Pagodinho na Litoral. Zeca Pagodinho na Litoral. Você vai mandar junto com o seu nome completo e onde você mora pro 999-86-1050. É quarta-feira!
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0: Educados e educadas! Só pra não perder o costume. Cadê o meu bom?

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0: 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Daqui a pouquinho também, todo mundo que vai mandando mensagem, vou mandando um beijo e abraço, vou mandando um bom dia pra você. Agora chegou aquele momento da gente saber o que tem hoje no Gazeta Meio Dia, na tela da TV Gazeta, às 11h45 da manhã, só que hoje com uma voz diferente. Bom dia!
1: Ô, oh, bom dia!
2: Oh, bom dia!
1: Cadê o salsicha?
0: Ei. Elton Ribeiro, meu querido, bom dia! Bom dia. Tá aqui hoje com a gente pra saber os destaques do nosso Gazeta Meio Dia.
2: Como é que você tá, meu irmão?
0: Tudo bem, meu querido?
2: Tá tudo
0: beleza?
2: Em riba?
0: Tá tudo maravilhoso.
2: Quanto tempo nós temos aí?
0: Rapaz, aqui é você que manda.
2: Ah, não fala isso, eu vou ficar aqui até amanhã. Vai ser tipo a voz do Brasil.
0: Eu sei que você gosta de falar.
2: Meu irmão, ó, seguinte, hoje o Rafa deu um comeback, entendeu? Me passou uma rasteira.
0: Tava frio, ela falou, eu vou trabalhar nada, eu vou ficar em bata
2: coberta. Rafaela tá editando, preparando mais um material. Nós temos vários materiais, né?
0: Vários.
2: Sobre os 50 anos da TV Gazeta.
0: Ah, é, falta um mês.
2: É, o povo acha, muita gente acha que a gente só chega, apresenta o jornal e vai embora, né?
0: Mas não é isso, não?
2: Não, rapaz. Tem muita coisa que a gente tem que preparar antes, depois, durante também o jornal. E a Rafa hoje está se dedicando a esse material, editando esse material, um material especial que a gente vai exibir aí durante os nossos telejornais, durante o Gazeta Meio Dia. Vai ter no Bom Dia também, vai ter no Boa Noite Espírito Santo, no Jornal do Campo também, no fim de semana. Nos programas de entretenimento também. Ó, uma galera toda aí envolvida pra marcar esses 50 anos da TV Gazeta. Mas, então, aproveitando que a Rafa tá aí se dedicando a isso, eu assumi hoje o Gazeta Meio Dia de hoje.
0: Boa!
2: E aí a gente vai trazer alguns destaques aqui pra vocês que estão junto com a gente na Litoral. A gente começa sem, infelizmente, a gente queria que fosse diferente, né? Mas a gente sempre começa com os destaques policiais, né?
0: Pois
2: não
0: é.
2: Tem jeito, faz parte da nossa vida. Eu digo que a vida não é feita só de boas notícias, infelizmente, né? Se fosse assim, seria muito bom. Teve um rapaz que foi assassinado. Isso aconteceu no Parque Gaivotas. Parque das Gaivotas, no bairro lá da Serra.
0: Sim.
2: Um carro passou atirando pra tudo quanto é canto. Ainda não se sabe se era um alvo específico, mas três pessoas foram atingidas. Uma delas morreu.
0: Então.
2: Outras duas ficaram feridas. A gente vai trazer os detalhes daqui a pouquinho no Gazeta Meio Dia, tá? Outro destaque policial também que a gente traz é que está preso um homem apontado que é como um gerente do tráfico lá no Morro do Quiabo, em Cariacica.
0: Eita.
2: Isso é um trabalho importante da polícia, né? Pegar os cabeças da criminalidade, desmanchar essas gangues aí, essas quadrilhas, a galera que chefia o tráfico. Para tentar diminuir, né, o número, para poder inibir o crime, para que essas gangues parem de atuar. O nome desse cara é Marcelo Silva Varjão, está preso, portanto, daqui a pouquinho a gente traz os detalhes também, tá?
0: Boa!
2: A gente vai falar também sobre um drama que atinge muitas famílias, gente, é o vício em álcool e drogas.
0: Isso é
2: Segundo
0: tenso.
2: Dados oficiais, as mulheres, olha isso, Bruninho... As mulheres têm bebido cada vez mais.
0: Opa.
2: E aí isso tem levado elas à dependência química. Essa dependência é uma dependência química, não deixa de ser.
0: Sim.
2: Dependência química no álcool aqui no Espírito Santo, viu? E aí existem serviços e serviços públicos, ou seja, você não tem que pagar nada além dos impostos que você já paga para poder ter acesso. Então a gente vai dar esse serviço, vai trazer os dados, saber quantas mulheres estão aí sofrendo com esse mal, família sofrendo também, porque não é só a mulher em si que sofre, né?
0: É preocupante.
2: É a galera em volta, né, cara? São amigos, né?
0: Sim.
2: Galera do trabalho, familiares e tudo mais. Sofre todo mundo. Coisa horrível, tá, gente? Então, ó, a busca pelo serviço público aqui, que chama Rede Abraço, e é o Rede Abraço Mulher que a gente tá falando especificamente, porque o Rede Abraço tem outras frentes também, como combate a drogas, combate a vícios em bets também.
0: Ah, isso aí,
2: hoje em dia.
0: Novos vícios agora.
2: É, pois é, muita coisa. Aumentou 50% desde que esse serviço foi lançado, viu? Então aumentou a procura em 50% de mulheres procurando o Rede Abraço. Daqui a pouquinho a gente traz o serviço no Gazeta Meio Dia a partir das 11h45, tá?
0: Boa.
2: Agora deixa eu trazer uma coisa legal.
0: Isso é importante.
2: Vamos falar? Ó, que tem uma turma da NASA sempre convida estudantes que queiram participar de pesquisas, né? E tem duas estudantes aqui de Vitória que foram convidadas não para ir pessoalmente, mas elas foram convidadas a fazer um pedido para a NASA, do tipo assim, quero analisar tal coisa numa viagem. Aí a NASA vai lá, traz ou analisa aquele projeto, faz aquele objeto, aquela substância, ou enfim, a viagem que a NASA for fazer. Traz um relatório e essas estudantes têm acesso a esse relatório.
0: Caramba.
2: E podem fazer análises, podem fazer trabalhos, podem apresentar e tudo mais. Então, duas estudantes de Vitória foram selecionadas, né? Uhum. Uma escola aqui de Vitória, a gente vai contar. É a Ana Clara e a Tainara.
0: Que bacana.
2: Então, elas vão receber essas respostas dos astronautas.
0: Uhum.
2: E a gente vai saber o que vai ser feito com isso, como é que elas receberam essa resposta. Bem legal, tá?
0: Boa.
2: E aí, essa história é uma história de... Sabe quando você devolve aquilo que foi feito de bem pra sua vida?
0: Uhum.
2: Pois é, uma família... A família que do Miguel, chama ele o bebezinho, ele nasceu no ano passado, 2025, no IMABA, o Hospital Infantil de Vila Velha.
0: Sim.
2: E aí ele nasceu com uma doença congênita, um probleminha no coração, um probleminha cardíaco. Teve que fazer cirurgia, assim, bem cedinho, imagina.
0: Tão novo.
2: Tão novo, né? E foi muito bem tratado, segundo a família, pela galera do IMABA, né? Pelo hospital lá de Vila Velha. Pra retribuir esse carinho, a família começou a arrecadar fraldas. Pra doar pra galera do hospital. Porque a gente sabe que muitas famílias que vão ter as crianças lá não necessariamente tem enxoval, tem fralda, né? Tem estrutura, tem o mínimo pra poder trazer essa criança ao mundo. E isso é muito importante. Então, só pra você ter uma noção, mais de 12 mil fraldas já foram arrecadadas.
0: Caramba!
2: E isso eles já doaram do ano passado, tá? E eles doaram mais hoje. Então a gente acompanhou, levamos uma equipe lá para acompanhar mais essa doação.
0: Que bacana,
2: que legal, né?
0: Fazendo o bem aí para quem fez o bem para ele no passado.
2: Pois é, né? Que bacana. Assim o universo vai devolvendo, cara. É muito, muito bacana, né?
0: Temos que ser, exatamente, o universo ele retribui a quem faz o bem, isso é importante.
2: Tudo isso, muito mais, tem no Gazeta Meio Dia, a partir das 11h45 da manhã, logo depois de Dona Ana Maria Braga com mais você na tela da sua TV Gazeta. Há 50 anos a gente se vê em você.
0: 50 anos é muito tempo. Ó, Sônia Firme de Campo Grande tá lá assistindo a gente, manda um beijo pra ela.
2: Oi, Sônia, tudo em Riba?
0: Margarete Kobe tá assistindo a gente também no aplicativo.
2: Olha, tirou até um print ali, depois tirou. Eu quero isso aí. Legal, vai postar.
0: Margarete Kobe, Sônia Firme, Carol Azevedo, muita gente assistindo a gente.
2: Legal, um beijo abraço pra todo mundo, tá?
0: Boa.
2: Pra você também, meu irmão.
0: Obrigado, Elton.
2: Bom trabalho.
0: Bom trabalho, bom jornal pra você, meu nobre.
2: Valeu, sempre muito bom estar aqui, gente.
0: É isso aí, seja bem-vindo sempre. 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

0: Na litoral, eu tô legal, é o Vitinho Iceberg. Na litoral.
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0: Acerta o seu relógio com o do Bruninho aí. São 10 horas e 43 minutos, 10h43. Bom dia pra quem tá querendo curtir o Zeca Pagodinho. Vem aí, Zeca Pagodinho no Movimento Cidade. Sabadão agora, manda a senha Zeca Pagodinho na litoral. Zeca Pagodinho na litoral, manda aí, boa sorte. Beijo pra Kênia, pra Simone Oliveira lá de Flechal 2, pra Lidiana Scarpati de Cidade Continental. Beijo, Lidiana, bom dia. Pra Cris de Vila Graúna também. Beijo, Cris. Mas quem? Bom dia pra Raquel Flegler, é de Cristóvão Colombo. Beijo, Raquel. Também Railan Oliveira da Fonte Grande. Bom dia, Railan. O Roberta Ramos também tá me ouvindo. Bruninho, tô no interior de São Paulo acompanhando a melhor rádio do Espírito Santo. Matando saudade, né, Robertinha? Ah, eu entendo. Alexia Lima também tá me ouvindo lá de Itapuã, em Vila Velha. Beijo e bom dia pra Dani Neto do Alecrim. Bom dia pra Robson Ferreira de Rio Marinho, Vila Velha. Pra Elisângela Gonçalves de Jardim Camburi. Pra Viviane lá em Cidade Continental também tá me ouvindo. Beijo. Bom dia pra Neuza de Cristóvão Colombo. Neuza Silva.
2: Bom dia, bom Bruninho dia. Molecote. Neuza Silva de Cristóvão Colombo. Curtindo a minha quarta-feira, a meiúca da semana, ligadinha no litoral. E agora, curtindo a sua companhia. Ótima quarta pra você, Bruninho, pra todos os ouvintes. Beijos. E na litoral, eu tô legal.
0: Beijo, Neuza Silva. Bom dia pro Rodrigão Gomes, lá de Santo Inês. Pra Edna de Porto Novo, também tá me ouvindo. Bom dia pra Joeni Alves, lá de Ponta da Fruta, em Vila Velha. Pra Lucileide da Praia de Carapebus, minha amiga. Bom dia pra Warley Lhut, lá de Laranjeiras. Tá querendo curtir também o Zeca Pagodinho. Pra Noi dos Santos, de Vista da Penha, em Vila Velha. Bom dia pra Rodrigão Gomes, de Santo Inês. Bom dia pra Jabes Gabriel, lá no Vila Garrido. Cláudia dos Santos, em Vista da Penha. Pra Renato Silva, de Nova Canaã. Alô, galera do CN, bom dia! Bom dia, Raoni Salles da Glória, Silvana de Munguba. E eu quero mandar bom dia pra você. Grava seu áudio aí, fala como é que tá o tempo. Tá frio, molecote? Onde você tá agora? Manda pra mim, 999-86-1050. E daqui a pouquinho tem...
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0: 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Suel, fechando sequência, fechando 60 minutos de música. 5 faltando pras 11, bom dia. Vou pro intervalo rapidão, tá? E daqui a pouco eu volto com 45 minutos de música, edição premiada, valendo um iPhone 17.
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0: Vai!
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0: Agora 11 horas em ponto na Litoral, a número 1 do Ibope. Você que tá a fim de ganhar um iPhone 17, a chance é essa. Anota toda a sequência que vai rolar a partir de agora, tá? Faz sua parte aí. Anota música por música. Pode ser o nome da música, o nome de quem canta, ou os dois, se você quiser. E depois faz o cadastro lá no litoralfm.com.br. Só quando acabar, tá? 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E começou!
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0: E a primeira é do Ian. Foca na gente.

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0: Tô legal, é o Zé Neto Cristiano, cadeira cativa.
1: Bom dia, Rádio Litoral, bom dia.
0: Zé Neto e Cristiano, dia. Zé Neto e Cristiano, vem aí, né? Vem aí, mas lá no interior, gente, lá na minha cidade, Guaçuí. Eu já tô, já vou dando a dica aí. Quem gosta de Zé Neto e Cristiano, perde de graça. Partiu Guaçuí aí em setembro, é mês que vem já, já vai organizando um cantinho lá, algum conhecido. Eu vou pra lá, partiu Guaçuí. Começar já a ver um hotelzinho pra ficar lá. Festa boa é festa de interior, né não, molecote? Festa boa é festa de interior. Igual semana que vem tem festa. Semana que vem, né? Festa de Linhares também, festa de Colatina. Eu vou lá pra festa de Linhares. Vai ficar bom lá. Festa de interior é uma maravilha. Você vai, tem aquele monte de show, aquele monte de gente bacana. Todo mundo respeitador, adoro, curto muito. 11h20! E aí, qual é a boa de hoje? A boa, viu, Bruninho? Até as 3 da tarde. Na quarta-feira da Litoral. Você vai participando comigo aí no 999-86-1050, mandando seu bom dia, mandando seu alô, anotando a sequência dos 45 minutos, que tá valendo um iPhone 17 pra você. E você pode mandar senha pra concorrer a ingresso pro show do Zeca Pagodinho. Sabadão agora, tem Zeca Pagodinho na Prainha em Vila Velha, lá no Movimento Cidade. Manda a senha. Zeca Pagodinho na Litoral. Zeca Pagodinho na Litoral. Você vai mandar junto com o seu nome completo e onde você mora pro WhatsApp da Litoral, que você já tá careca de saber, que é o 999-86-1050. Manda mensagem, manda beijo pro povo que também manda direct lá no Instagram pra mim. A Kênia mandou mensagem. Kênia Viana. Beijo, Kênia. Tô de olho. Bom dia pra Lady de Porto Canoa, também tá me ouvindo. Pra Maria Luísa de Vila Velha. Beijo, Maria. O Vinícius Carpinteiro, meu parceiro. Tá só na carpintaria aí, molecote? Bom dia. Madison, rei do sushi.
2: Bom dia, molecote. Valé. Bom dia pra nós, né? Serra agora. O dia acabou virando noite.
0: É sério?
2: Chama. É água que não acaba mais.
0: É mesmo?
2: Bora. Bora pra casa. E aí, molecote? Acho que já pode. Tem umas bebidas minhas lá em casa. Acho que eu vou virar elas agora.
0: Não,
2: né?
0: Não, Beto,
2: e
0: hoje
2: a Nath
0: é quarta.
2: Me abandonou, não tem jeito.
0: Gente, mas o tempo virou assim, agora eu tô com medo porque eu vim de moto, bicho. Eu vim de moto, me lasquei. Conta pra mim como é que tá o tempo aí, gente, me ajuda. Sejam vocês os meus representantes do tempo. Ô, Michele Nunes, é de Cidade Continental, tá me ouvindo, beijo, Michele. Henrique, é, também tá me ouvindo, bom dia, Henrique. Mas quem? Abraço pra Jabes Gabriel, lá do Vila Garrido. Osana da Praia da Baleia, Osana Ferreira. Beijo, Osana. Geisa Machado, de Jardim Camburi. Oi, Geisa. Me abandonou, hein? Um beijo, Geisa. Bob Billy tá me ouvindo. Fala, molecote.
3: Bom dia, Litoral FM. Bom dia, molecote. Bom dia, galera. Aqui é a Bob Billy.
0: Ah.
3: Passando pra mandar um abraço aí pra toda a galera que está ligado na Litoral.
0: Muita gente.
3: Um abraço aí pro Primo Q, o Claudinho, Jair.
0: E hoje tem o quê?
3: Como que vamos? E hoje tem jogo do Mengão, hein? Pra cima dele, Mengão. Tamo junto. Tamo na Litoral. Tamo mais. Que legal, hein? E um abraço aí pros amigos Águia, os motoristas de aplicativo. Valeu, Bruninho Molecote. Valeu.
0: Hoje é dia de secar o Flamengo, gente. Leonardo Carvalho, lá de Universal, em Viana, tá ouvindo também. Robson de Rio Marinho. Rose da Vila Rubim, só animação. Fala aí, Rose.
4: Bom dia, Bruninho. Aqui está a dança da manivela.
0: Uhum.
4: Tá quente, tá frio, tá frio, tá quente.
0: É, tá a dança da manivela. Você puxou longe aí, hein, ô. Rose, dança da manivela. Oh, cadê a... Deixa eu ver. A Gil do Prolai também mandou mensagem pra mim. Coloca a Gil do Prolai. Ei, Gil, bom dia.
5: Bom dia, molecote.
0: Oi.
5: Nossa quarta-feira seja abençoada. Eu tô por cá também.
0: Tá por
5: beijinho,
0: lá.
5: Gil do Prolai.
0: Beijo, Gil do Prolai. Dani Falcão de Santa Mônica, Francisco de Santa Inês. Muita gente falando com o Bruninho. Fala, Dani.
6: Bom dia, Bruninho.
0: Ah.
6: Dani Falcão aqui ligadinho, hein?
0: Uh-huh.
6: Que frio é esse, Bruninho?
0: Tá frio.
6: Quem descobriu o Brasil, cobre, pelo amor de Deus.
0: Exatamente.
6: Vambora trabalhar. Beijos,
0: tá
6: Dani Falcão.
0: Tá difícil. Sair de casa pra trabalhar hoje, né? Sair debaixo da coberta. Ô, oh, meu Deus do céu. Ó, a Sônia de André Carlone falou que lá no Carlone não tá chovendo. É, não tá chovendo lá. Beijo, Soninha. Fica aí de boa, tá? Leandro Cavalcante mandou foto. Ah, do tempo não sei... Ah, eu não reconheço todos os lugares, mas ele tirou foto aqui que o céu tá bem tampado. Everton Ribeiro, de Jardim Camburi. Tá começando os trabalhos, meu parceiro?
7: Bom dia, molecote. Everton da Bagagem de Jardim Camburi, hein? Segura o Mengão hoje, hein? Sofre não e não seca não, hein? Bye bye, de portas abertas, aguardando vocês, hein? Bruninho, já pode ou tá muito cedo?
0: Tá muito cedo, meu parceiro, pra você ficar de boa aí, assim. Sani da minha amiga. Bom dia, molecote. Aqui no meu país, Serra 7, tá chovendo, não. Tá vindo de Vitória. Carapina sem chuva. Tô vindo de Vitória, ela falou. Carapina tá sem chuva. Tá chegando agora em Serra Sede. Tá chovendo, não. Dependendo de onde o amigo tá aí na serra, né? Pois é, a serra é gigante, Sânida. Não sei onde é que ele tá. Mas em algum ponto tá chovendo. Franciane de Jardim Limoeiro já mandou o papo. Bruninho, você foi corajoso hoje de sair de casa de moto. É, menino, acho que eu não pensei muito bem, não.
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0: Aquele abraço pro Marcos Neto do Alecrim, tá ouvindo? Também aí de Irlande Azevedo, de Residencial, Centro da Serra. Carol Azevedo, lá de Nova Carapina. Gilberto Pitol, de Caratuíra. Adriana Morelato, de Paú. Luciana de Itacibá, beijo. Também lá na Praia da Baleia, o Patrick Junqueira. Verônica Andrade, de Eurico Salles. Marcos Leite, de Porto Novo. Aquele abraço pra Valéria Amado, de Redenção, São Pedro 3. Kelly Lima, de Maruípe. Beijo, Kelly. Também pra Cláudia dos Santos, em Vista da Penha. Abraço pra Enzo Almeida. Tá mandando um alô pra galera de Aracruz, Morada Parque. Os pedreiros Rogério de Almeida, Derjane Dançarino. Todo mundo ouvindo a Litoral. Boa, molecote!
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0: Tem oportunidade pra quem tá estudando e quer entrar no mercado de trabalho, hein? São 239 vagas de estágio e aprendizagem abertas aqui no estado. O CIEE reúne 207 vagas de estágio e outras 20 para aprendizagem, distribuídas por 19 municípios. Já o IELES oferece, que é o IEL, né? Oferece mais 12 oportunidades com bolsas de R$ 700 a R$ 1.500. As vagas são para áreas como administração, educação, comunicação, marketing, psicologia e engenharia.
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0: 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Artistas e grupos culturais do Espírito Santo podem concorrer a R$ 10 mil para colocar projetos em prática. O edital Museu Vale apoia, vai selecionar 40 iniciativas com premiação de R$ 10 mil para cada uma. Podem participar artistas, mestres da cultura, grupos e coletivos residentes do estado, em áreas como música, dança, teatro, artesanato e festejos populares. As inscrições ficam abertas até 4 de setembro, às 11h59 da noite. E o cadastro deve ser feito pelo site oficial do Museu Vale.
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0: Um boi resolveu entrar numa mercearia e assustou a dona do estabelecimento lá em Cariacica. O animal estava solto pelas ruas do bairro Prolar e entrou no comércio, onde circulou entre os produtos. Para tentar tirá-lo do local, a proprietária chegou a jogar batatas e beterrabas na direção do animal. Segundo ela, bois soltos pelas ruas do bairro já era uma situação frequente. A prefeitura informou que mantém equipes 24 horas para recolher animais de médio e grande porte. O serviço pode ser solicitado pelo telefone 99607-6401 ou pela ouvidoria 162. Tem boi na linha!
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0: Safadão, Displicente, 11h44, acabou!
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0: 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E aqui no Zap da Litoral, final da hora, tem ingresso pra você curtir o Zeca Pagodinho lá no Movimento Cidade, sabadão agora. Manda a senha Zeca Pagodinho na Litoral e boa sorte. Deixa eu mandar um beijo pra Vanusa, tá lá em Portugal. Bruninho, tamo aqui em Portugal hoje, num calor danado, morrendo de tanto calor. Saudade do meu Espírito Santo e a Litoral ajuda a matar a saudade de casa. Hoje estamos aguardando o eclipse solar, todo mundo na expectativa, com óculos e tudo preparado. Gente, que chique! Vai ter eclipse do sol lá em Portugal, deve ter na Europa toda, né? Vai dar pra ver lá. Que bacana, é meu sonho, eu nunca vivi um eclipse solar, deve ser algo muito lindo. Aproveita muito aí, Vanusa, tira foto e depois manda pra gente, tá? 11h45, vou pro intervalo comercial rapidão e volto já trazendo mais música e as últimas da manhã, não sai daí não. Vai!
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0: Tô legal, é o Glauco, pega, pega, fechando sequência. 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Quem faturou foi você. Kênia Viana Garros, final de telefone 4200 de Santa Paula 2.
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2: Então,
6: chama, molecão.
2: Chama.
6: Boa tarde, Marinho. Boa tarde, Natizinho.
2: Boa tarde, minhas delícias.
3: Boa tarde, molecotes e molecotas. Quarto homem, o quê? Da semana, dia 12 de agosto de 2026.
2: Sejam bem-vindos ao seu melhor horário de almoço pra todo o Espírito Santo, bebê.
3: Hoje, dia 12 de agosto, faltam apenas 2 meses para o nosso dia.
2: É, qual dia?
3: Dia das

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0: 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Bruno Diegues, clique, fechando sequência.
1: Ah, sorriso maroto, muito barulho, São Paulo.
0: É isso aí, faz barulho.
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0: Meio dia e 10 e pra curtir o pagodão do Ian tem que fazer o quê?
4: Tem que mandar a senha aqui no nosso WhatsApp, o 999-861050.
0: A senha é Pagodão na Litoral.
4: Manda aqui no nosso zap com o nome completo e onde você mora também.
0: Boa sorte pra tu! Ó, Railan Oliveira da Fonte Grande tá concordando com você.
4: Ele falou o quê?
0: Falou verdade, Nath.
4: É isso.
0: Eu acho que é por causa do frio, né?
4: Mas tá muito frio mesmo.
0: Tá muito frio.
4: Frio.
0: E você, Neuza Silva, o que tá achando aí?
5: Boa tarde, Natizinha. Boa tarde, Bruninho. Oi. Neuza Silva, de Cristóvão Colombo.
0: Ah, ela aí.
5: Estou aqui almoçando ao som da Litoral.
0: Ai, que delícia.
5: Curtindo essa dupla que eu amo. Bora esquentar essa quarta-feira com alegria e com a animação de vocês.
0: Boa, Neuza
5: Desejo
0: Silva.
5: Desejo ótima quarta pra vocês, meus amores. Beijos. E na Litoral, eu tô legal.
4: Um beijo, Neuza. Beijo também aqui pra Luciana.
0: Você sabe
4: Nunes,
0: por que tá frio.
4: Operário. Por quê?
0: Porque Neuza Silva mandou áudio no horário do almoço hoje e mandou 10 horas da manhã também pra mim.
4: É um milagre mesmo. É um milagre mesmo que ela tá saindo do horário das 3 ali. Rapaz.
0: Você fala, hein?
4: É você que falou dessa vez, seu cara de pau. Beijo aqui tá pra Luciana Nunes de Operário, Raoni Salles da Glória e Maria Aparecida também.
0: Cadê o Jefferson?
6: Boa tarde, molecote. Boa tarde, Bruninho. Boa tarde, Natizinha. Bruninho.
0: Oi.
6: Mandaram um alô e um abraço aí pro Matheus Trevisani.
0: É o nosso rei.
6: O Lázaro, conhecido como Lalá, que reside hoje em Marilândia, Bruninho, mandou um abraço arrochado pro Matheus Travizani, meu amigo. Manda esse abraço aí pro Matheus. Fala comigo, molecote.
4: Fala comigo.
6: Na Litoral, eu tô legal.
4: Fala com ele, molecote.
0: Ele recebeu esse abraço, pode ficar tranquilo.
4: Ele gosta, inclusive.
7: Boa tarde, Bruninho, amiga Norte, Matheus Tonais. Eu tô nas minhas férias. E eu sou até quarta que vem, dia 12, dia 20, né?
0: Partiu
7: Aparecida, Campo Jordão, Feira do Brás, que você Redentor.
4: Olha!
7: É, Canção Nova.
4: Caramba!
7: Foi da minha esfera, né? Já caminhei hoje e tá nublado, né? Friozinho, tem uma chuvinha.
4: Alguém pra esquentar o Matheus, hein?
7: Né? Você, a Litoral todo dia, viu? Mandando todos os meus fãs.
0: Tá bom, todos os seus fãs aí, Matheus, tá mandado.
4: Abraço pra você.
0: Tem muito fã, bicho.
4: Esse pessoal é muito fã do Matheus.
0: Na hora da coincidência, Nath.
4: Agora são 12 horas e 12 minutos.

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0: Eu adoro que hoje tem futebol na tela da TV Gazeta, Nath.
3: É mesmo? E quem vai jogar hoje?
0: Hoje é dia de secar o Flamengo, porque tem clássico pela Libertadores, clássico brasileiro.
3: É Cruzeiro e Flamengo na disputa pra ver quem continua em busca da glória eterna.
0: Hoje o Flamengo vai tomar uma sapoada.
3: Vai não, vou torcer pro Flamengo hoje.
0: Você vai o quê, Nath?
3: Vou torcer pro Flamengo hoje. Tem uma pessoa que vai ser muito flamenguista hoje, essa pessoa sou eu. E vai ganhar, tô te falando sério.
0: Isso é disso.
3: Tô falando sério.
0: Flamengo e Cruzeiro, Cruzeiro e Flamengo hoje na tela da TV Gazeta, logo depois da novela, hein?
3: Que tá maravilhosa, que quem ama boa. Cuida. Que novela boa.
0: Novela boa. Não,
3: que novela. Novelão. É novelão.
0: Novelão que eu nunca, que tinha tempo que eu não via uma novela.
3: A novela anterior, que tava da...
0: Era boa também.
3: Era boa, mas essa de agora...
0: Essa aqui você tá doido. O Tony Ramos lá vendo Fantasma. Fantasma da mulher
3: é
0: lá.
3: É muito bom. Também, ninguém mexe com a minha neta.
0: Ninguém mexe com a minha neta.
3: É a frase que ele mais fala. Exatamente. Ninguém mexe com a minha neta.
0: Isso aí, muito boa a novela. Muito boa, muito boa. Bem de 33... participação do povo. Nath, ninguém mexe com a neta lá, mas ninguém mexe nas gavetas dela também.
3: Ai, como de novo?
4: Boa tarde, molecote. Boa tarde, Natizinha. Boa tarde, toda a família Litoral.
0: Oi.
4: Sou Rebeca Andrade de Colatina. Um abraço pra todo mundo. Aí, molecote, não mexe nas minhas gavetas. Beijo, beijos.
3: Beijos, beijos.
0: Isso.
3: Mexeu na gaveta dela aí, ó. Railão Oliveira de Fonte Grande falou bem assim que vai torcer pro Flamengo hoje, por conta de mim que vai torcer pro Flamengo.
0: Tá ótimo.
3: Abraço pra você, Railão. Beijo aqui também pro Álvares Dias de Cachumirim. Falou que em Cachoeiro não faz frio.
0: Não faz, não?
3: Não, faz não.
0: Vou salvar isso aí.
3: Ai, ai. Beijo.
5: Oi. Tá tipo limbo, tá tirando tizinha, meus amores.
3: Ai, meus amores.
0: Beijo, Manuzinha. Manuzinha tá aqui, né? Eu acho que é ontem.
3: Ah, meu pudim daqui a pouco tá chegando.
0: Tá chegando?
3: Meu pudim. O seu aí eu não sei. Sei que eu ganhei dois pudim.
0: É tudo nosso.
3: Ai, ai. A Fernanda tá por aqui também. Fernanda Mantovani, o Wallace Rocha, do Argolas Vila Velha. E Gil Schwarzenegger, de Jardim América também.
0: A Tatiana Rodrigues, da Praia de Carapibus. O Wallace da Rocha, lá de Argolas. Você já falou mil vezes.
3: Aqui tem o Flávio Teixeira, do Jabaeté, Daniela Cadrades, do Alagoano, e a Ritiala Stephanie, de Flechar 1.
0: O Pop! Pop, lá de Baixo Guandu, tá ouvindo? E tá mandando um alô pra galera da escuta lá na correria das entregas. Pop mandou foto aqui que ele faz entrega de gás.
3: Chique.
0: Água também de 20
3: boa.
0: Litros. Tá levando tudo, hein, meu parceiro?
3: É, ele gosta de levar as coisas, Bruninho. Tá você tá carregando as coisas aí, ó.
0: Tá levando gás. Valeu, molecote!
3: A Ana Leia do Itapuã, Fernando Nobre, Jardim Tropical e Edna de Porto Novo. Luiz Flávio também tá aqui, o Uber dos Pampas Gaúchos.
0: Ô, tchê! Vamos de música, porque na litoral... Ah, isso aqui é boa, Natizinha.
3: Qual?
0: Em homenagem à nossa amiga Rebeca Andrade.
3: Ai, não.
0: É pra ela.

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0: 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Meio dia 53, intervalo e já já tem mais.
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0: 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Sorriso Maroto, Ferrugem, beijo a Deus.
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0: Vamos direto com a participação do povo. Vamos com Vanusa Brioli, que ela é maravilhosa.
3: Oi, Vanusinha. Boa tarde, Anuzinha linda. Boa tarde, Bruninho.
4: Boa tarde.
3: Espero desejar pra vocês uma ótima tarde.
4: Obrigada.
3: Bastante alegria, porque agora é o melhor horário do almoço. É com vocês dois.
4: É isso, meu amor. Um beijo, Vanusinha. Vanusinha que trouxe presente pra mim no sábado. Queria agradecer aqui que o Bruninho me entregou, Vanusinha, finalmente, tá?
0: Se a gente passar um pouquinho do peso, é culpa da Vanusa.
4: Exatamente.
0: É culpa da Vanusa Brioli.
4: Exatamente.
0: Ô, Gilber Uber, depois quer matar aí na... No manjaro.
4: Academia.
0: Oi.
4: Ainda bem que existe.
5: Sabe o que que o Bruninho quer?
0: O que que o Bruninho quer? O que que o Bruninho quer?
5: Umas férias prolongadas, dinheiro no bolso.
0: Isso eu quero,
5: não fazer nada.
0: Eu quero mesmo.
5: Ele adora. Você tá doido?
4: Ele tá doido.
5: Na litoral, Gilber Uber tá legal nesse horário de almoço. Boa tarde, meus amores, Bruninho e Natizinha. Eu os amo, porque eu estou na melhor, na litoral, campeoníssima do Ibope. O Gilber Uber fica como? Rindo à toa, é nóis. Na litoral, tô legal.
4: É o nosso fala mansa.
0: Falou, Gilber Uber.
4: Tô rindo à toa.
0: Tô rindo à toa, é isso aí. Oi!
6: Boa tarde, galerinha.
0: Aqueles.
6: Boa tarde, Natizinha. Boa tarde, Bruninho, molecote.
0: Oi.
6: Rapaz, para de secar o Flamengo.
4: É
6: eu,
4: mesmo.
6: Se eu fosse você, já tinha virado já, rapaz. Já é flamenguista, cara.
4: Eu também acho.
6: Não vou falar mais nada hoje.
0: Amanhã a gente conversa.
6: Amanhã. A gente volta a conversar. Falou?
0: Amanhã a gente conversa.
6: Valeu.
0: Amanhã a gente conversa. Quero ver amanhã se vai vir de gracinha
4: não,
0: aqui amanhã.
4: Não, amanhã vai dar Flamengo, hein?
0: É hoje. Aí, ó, tá sabendo.
4: É amanhã que a gente vai comemorar, entendeu? É por isso.
7: Boa tarde, Natizinha. Boa tarde, Bruninho.
4: Raquel, tá sumindo,
7: Natizinha,
4: hein?
7: Jagger. Isso aí, Natizinha. Torce mesmo pro Flamengo que eu vou torcer pro Cabuloso.
4: Minha filha, isso passou.
7: Na litoral, mais que legal.
4: Essa temporada aí já passou. Agora eu sou sortuda. O Flamengo vai ganhar hoje.
0: Flamengo vai o quê?
4: Vai ganhar hoje.
0: Então tá bom.
4: Tô falando.
0: Lembrando que o jogo do Flamengo e Cruzeiro vai ser hoje na TV Gazeta, depois da novela.
4: É, depois de Quem Ama Cuida, então não perde tempo não pra você torcer pro Mengão malvadão.
0: Oi.
8: Oi, Natizinha.
4: Oi,
8: Tainá. Tô ligando vocês.
4: Beijo, tchau.
0: Tchau.
8: Betinho Bonito!
4: Ai,
8: tá ligando você, Beto. Tchau.
0: Yes, tchau.
4: Tchau.
0: Na litoral?
8: Eu tô dada.
4: Lindeza. Beijo pra você. Ela que destruiu as mentiras do Oliver.
0: Tadinho.
4: Beijo, Tainazinha maravilhosa.
0: Ô, Rosângela.
9: Boa tarde, Bruninho. Boa tarde, Natizinha. Tudo bem com vocês?
0: Tudo
9: Sou
0: bem.
9: Eu, Rosângela Bernardoni, do bairro São Miguel em Colatina. Eu quero mandar uma boa tarde pra vocês. Pra todos da cadeira cativa, pro meu esposo Paulo, os
0: Muita
9: filhos
0: gente.
9: Patrick, Pablo e Parley, pra minha sobrinha Nora Fabiola, pra minha família Bernardoni.
0: Tá
9: e
0: bom.
9: Beijos, tenha uma ótima tarde.
0: Um beijo
4: pra você, Rosângela Bernardoni.
0: 1h22, na litoral a música não para, continue anotando porque tá valendo um iPhone 17.
4: Boa sorte. Boa sorte.

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1: Na litoral? Muito legal. É a Ludmila, cigana, fechando.
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1: Direto e reto. Litoral. É isso, Nath.
3: E você que anotou toda a sequência musical, vai fazer o que com essa sequência agora?
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3: Então não dá mole, resultado dia 14 de setembro, participa e boa sorte.
1: E no final da hora, daqui a pouquinho tem resultado de promoção, estamos liberando ingresso pra você curtir.
3: O pagode do Ian na Matrix, sábado agora.
1: A senha é Pagodão na Litoral.
3: 999-86-1050. Manda no nosso WhatsApp e boa sorte.
1: E essa aqui?
4: Boa tarde, Bruninho Molecote. Boa tarde, Nath, boa sua tarde. Lindona. É o Marcos Gobi Carreteiro por cá. Ligado e sintonizado em alto bom som. Uma tarde abençoada a vocês aí da rádio que atende a gente com todo carinho. E a todos os ouvintes da Rádio Litoral. Valeu, valeu.
3: Valeu, valeu.
1: Intervalo comercial.
3: Voltamos já.
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7: Tem algum exaltamaníaco hoje aqui?

0: não existem. Não existem mais palavras que eu possa dizer, porque
1: então,
0: já está na hora de ir embora.
1: Saindo agora o resultado de promoção, você com acompanhante curtindo o pagode do Ian na Matrix, dia 15 de agosto, vulgo sábado agora. Quem faturou foi o Flávio Teixeira de Oliveira. Final de telefone 4796 do Jabaeté.
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0: Linhares, Colatina e Cachoeiro vão ficar com a programação normal, local.
1: E a gente continua aqui na Grande Vitória até as 3 da tarde, bebê.
0: Amanhã, meio-dia, tem mais.
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0: você.
1: Na Litoral, eu tô legal, agora são 2h11, bebê, bora!
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1: E olha só, quero falar com vocês. Aqui na Rádio Litoral, a gente tem muitos motivos pra comemorar, você sabe, né? Mês passado, a gente comemorou nosso aniversário de 32 anos. Ontem, a gente comemorou mais uma liderança no Ibope. Já estamos aí 4 anos e 5 meses consecutivos na liderança no Ibope. 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

0: nunca mais, hein?
1: De novo, amiga.
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3: Se liga! Quem tá procurando um novo companheiro de quatro patas pode aproveitar a feira de adoção de animais nessa quarta-feira lá na Serra. A ação acontece de 6 da tarde até as 9 da noite no Boulevard Lagoa. Para adotar é preciso apresentar documento de identidade e comprovante de residência. A iniciativa busca encontrar novos lares para animais que estão esperando uma família.
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3: Uma baleia franca e seu filhote foram vistos no litoral de Vila Velha. Primeiro, os animais apareceram na Praia da Concha, na Barra do Jucu, e depois foram registrados na Praia de Itaparica. Segundo especialistas, aparições da espécie do Espírito Santo são raras e podem estar relacionadas à recuperação da população de baleias francas. A orientação é não se aproximar dos animais, seja de barco, moto aquática ou pela água, para evitar estresse e acidente.
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3: Trecho interditado na Champanhar pode ser liberado até domingo. Uma boa notícia para quem passa ali na Praia da Costa, né? O trecho pode ser liberado para trânsito até domingo agora. A via já está fechada, né? Entre as ruas Inácio Egino e São Paulo, por causa das obras do canal da Costa. Nesta quarta começa a preparação da base para a pavimentação, que deve ser feita na sequência. A prefeitura alerta que o cronograma pode mudar conforme as condições do tempo.
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0: litoral, eu sou legal. 5 para as 3. Fechando minha participação aqui com o Bruno Rosa. E agora, deixa eu só mandar um beijo pra Manuzinho e pra Ana Paula. Trouxeram presente pra gente aqui, Natzinha.
1: Trouxeram o nosso pudim,
2: Bruno.
0: Ai, que delícia. Minha sobremesa, eu acabei aqui, chegou na hora certa, que eu tava almoçando. Acabou o almoço, vim comer minha sobremesa.
1: A sobremesa perfeita, que gente, tem um pudim que é bom, é o pudim da Ana Paula. É perfeito.
0: Tem mil pudins aí no mundo, mas gostoso é o da Ana Paula.
1: Pô, ele é o primeiro pudim na nossa top lista.
0: É. E a Valéria Ribeiro, lá de Santos Dumont, ficou chateada.
3: Que acho que é. Bruninho. Nem olhou pra mim por causa que tem um pudim mais bonito na tua frente, né? Fui com a Alice pra buscar o ingresso dela.
0: Valéria, de Santos Dumont.
3: Ia comer o pudim, nem pra mim olhou.
0: Ela veio aqui, eu tava com pudim. Eu já vi a Valéria mil vezes.
1: E aí você queria ver mil e um.
0: É, mas o pudim, Valéria, é uma vez ou
1: outra. É coisa rara, Valéria. Tem que dar um desconto, né?
0: Um beijo, sua lindona. Quando eu olhei aqui, ela já tinha ido embora, ela e a Alice.
1: Por isso que o negócio caiu, entendeu? Porque ela ficou olhando.
0: Um olho grande.
1: É, Valéria.
0: Resultado de promoção.
1: Agora saindo parte convite para curtir no Movimento Cidade. No domingo, hein, quem faturou foi a Raquilane do Nascimento Guedes, final de telefone 2042 de São Cristóvão.
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0: Tô vazando no cabinado. E amanhã eu tô de volta às 10 da matina. Fui.
1: E você continua comigo. 5 da tarde, tô por aqui. Holly B também já tá chegando.
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1: Ei, boa tarde. Na Litoral, eu tô legal. Começando mais uma sequência de 45 minutos direto, só de música sem comerciais, edição premiada. Na comunicação, ela com a gente até as 5 da tarde. Muito boa tarde, arroba o Nath.
2: Muito boa tarde, arroba Rolibeiro Anderson. Seja bem-vindo mais uma tarde, hein,
1: tá
2: juntinho.
1: Bem, tá bem, Natizinha?
2: Graças a Deus, Rolibeiro.
1: Essa produção toda aí.
2: Você gostou? Foi pra você, você sabe, né?
1: Foi pra mini preço, não, né?
2: Não, foi pra você,
1: Rolibeiro. Já gravou hoje?
2: Não, vai ser hoje à noite. Vai ser mais tarde, um pouquinho.
1: Muito bem, ó. 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
1: 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Na Litoral, eu tô legal, são 3 horas 23 minutos, acabou ainda não, hein? 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
1: É isso. 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
3: 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Boa tarde. Boa. Manda um abraço aí pra... Um abraço, um oi pra galerinha que tá ligadinho em vocês aí na Litoral. Ah. É, de Boa Vista, Vila Velha.
1: Então tá, um beijo pra você, Joélia. Todo mundo de Boa Vista em Vila Velha também, tá bom? Ótimo. Boa tarde.
4: Beijo. Boa tarde, Natizinha. Boa tarde, Rolibe. Boa. Neuza Silva, de Cristóvão Colombo.
1: Sim.
4: Estou aqui aquecendo a minha quarta-feira, curtindo a programação da Litoral. Ah. E, claro, ficando coladinha, grudadinha com os meus locutores maravilhosos. Ótima quarta pra vocês, meus amores. Beijos. E na Litoral, eu tô legal.
1: Beijo, Neuza Silva. Obrigado pela participação também aqui no nosso WhatsApp. Deixa eu ver aqui mais quem tem a participação da Elisete.
5: Oi. Boa tarde, Natizinha e Oliver. Boa tarde. Hoje, meus ouvidos é todo de vocês. Começando agora, junto com vocês, a costurar minhas roupas.
1: Sim.
5: Até as 5 horas da tarde.
2: E lá vamos
5: Boa
2: nós.
5: Tarde pra todos. Litoral é a melhor.
1: Obrigado, Elisete, pela participação também. Tá, um beijo pra você.
2: Beijo, lindeza.
6: Boa tarde, Litoral. Aqui é Keila, Cristina. Moro no Prolar, Cariacica, tô aqui ligadinha.
1: Obrigado, Keila. Um beijo pra você e todo mundo de Prolar também, tá?
2: Não tá mandado um beijo, lindeza.
1: Beijo.
7: Tá aqui na Tivinha, botar aqui o óbvio, meus amores.
1: Boa tarde, Manuzinha.
7: Eu falei, encontrou o pudim aí? Passei eu com ele.
1: Manuzinha, por incrível que pareça, eu ainda encontrei o pudim aqui e consegui comer o meu pedacinho. E manda um beijão pra mãe. Elas vieram aqui ou?
2: Não? Eu que mandei pra cá.
1: Não aguentou esperar, não?
2: Oi?
1: Você não aguentou esperar, não?
2: Como assim?
1: E elas vieram e
2: elas... Elas não iam vir. Elas
1: não?
2: Falaram que... Ontem foi o seguinte. Ela falou que tava fazendo pudim.
1: Ah.
2: Aí ela falou que... A gente falou, pô, que saudade do pudim, tananã. Ela falou que faria pra gente se alguém fosse lá buscar.
1: Ah.
2: Se eu for... Aí eu fazer o quê? Alguém teve que buscar, né? Por isso que eu ganhei o meu e vocês que dividam um aí,
1: Você
2: ó.
1: Não vai dividir o seu, não?
2: É ruim, Wally. Porque quem tá sofrendo sou eu. Quem passou 15 dias aí, enfrentando a crise de ansiedade maluca da cabeça, sou eu. Não que a maluquice da cabeça tenha passado, né? Porque isso aí acho que é pra sempre.
1: Remedinho tá em dia?
2: Tá caro pra caramba. E eu não paro de usar.
1: Ela, aí o pudim inteirinho tá com ela e o outro a gente tá dividindo aqui, tá?
2: É, o outro vocês se viram aí.
1: Problema de vocês,
2: e tô,
1: né,
2: comendo o outro também.
1: É, detalhe, ela não mexeu no dela e tá comendo o nosso. E vai comer o dela sozinha. Cara de pau.
2: É meu aniversário.
1: Ah, tá bom.

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3: Boa tarde, Oliver. Boa tarde, Natizinha, minha beste.
2: Minha beste.
3: Aqui na Naturale. Ah. Estamos ligadinhos, o tempo tá bom, hein, pra ficar em casa. Nós estamos aqui trabalhando.
2: Não só ficar
3: trabalhando.
2: Em casa, amiga.
3: Manda um beijo pra galera aqui, tá todo mundo ouvindo a Rádio Litoral, número 1.
1: Não só ficar em casa?
2: É bom também pra tomar um caldinho.
1: Tá. Comer um pudim sozinha.
2: Meu love, entendeu? Bom pra fazer um cineminha em casa.
1: Uma pipoquinha.
2: Um Netflix.
4: Boa tarde, Natizinho. Boa tarde, Rolando Anderson.
1: Você falou o quê?
2: Netflix. Ah. Você entendeu só agora?
1: Eu acho que eu escutei um zoom.
2: Eu achei que tivesse passado despercebido por você, Oliver. Ah, seu processador tá lento, hein?
1: Eu não ouvi Netflix, não.
2: Hein? Não, você tá pensando em coisas. Foi IA.
1: Eu ouvi outra coisa.
2: Eu acho que você tá pensando, ouvindo demais. Ou seu processador tá muito lento.
1: Não, a minha pureza me impede de
4: Então, Baldenberg aqui da Serra, o vulgo Vavá. Passando pra dizer que mais uma vez, né? A Litoral, líder geral em audiência. Você tá doido? Que rádio é essa?
2: Não é?
4: Bicho, uma rádio maravilhosa igual essa. Se o cara ficar sem ouvir, o cara fica doente. Eu fico. É todo dia. No carro, em casa, no fone, no ônibus. Aonde eu tô, aonde eu vou, a Litoral me acompanha.
1: Valeu.
4: E tô sempre legal porque estou onde? Na Litoral.
1: Valeu, obrigado, Vavá, pela participação, hein, pela sua companhia, pela sua fidelidade com a gente.
2: Exatamente. Beijo pra você, Vavá.
1: Em Porto Novo temos a...
2: Calma aí, Edna.
1: Beijo, Edna, de Porto Novo, em Marcílio, ô Natizinha.
2: A Lourdes.
1: Cadê?
5: Boa tarde, galerinha.
2: Boa tarde.
5: Boa tarde, Oliver.
1: Boa.
5: Natizinha, me amar você.
2: Obrigada.
5: Nossa, mãe, você é maravilhosa.
2: Ih, menina, não conheceu pessoalmente.
5: Você parece muito com a menina, com a voz da menina lá da Gazeta que eu conheci há muitos anos atrás. Igualzinho mesmo.
1: Ô, Lourdes.
2: Leite Costa Longa.
1: Não, da Gazeta.
2: É, não sei não. Não sei dizer.
1: Beijo, Lourdes. Ô, Lourdes, você mandou um áudio um pouquinho grande, mas fora do ar a gente ouviu inteirinho. Lá no final ela manda beijo pros filhos Denner, pra Daisy.
2: E também aqui pro...
1: O Diego.
2: E os netos.
1: E os netos também, pra família da Lourdes em Marcílio de Noronha. E Raque Guedes, muito feliz com o quê?
2: Ela tá feliz aqui que ela ganhou ingressos pro Movimento Cidade.
1: Olha.
2: E, ó, vai curtir com a esposa, que tava doida pra ver João Gomes. E a Marina Sena também, que ontem foi aniversário dela. O melhor presente de aniversário.
1: O aniversário da esposa de Raque Guedes, né?
2: Exatamente. Ah. Happy birthday!
1: Parabéns, vão curtir de graça o Movimento Cidade.
2: Nossa!
1: Daqui a pouquinho, antes do Bora Pagodear, tem mais um...
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1: 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Fica ouvindo aí.
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1: 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E tá gelada? Que cerrou?

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3: 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Quarto?
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3: Então fica ouvindo aí, hein? Antes de continuar aqui, Natizinha, tem aqui abraço pro Gabriel Santana.
5: Boa tarde, arroba o Natizinha e arroba Holiday One, que é o Gabriel Santana, o embaixador do Moto Apliativo. Passando só pra lembrar que hoje é quarta-feira, e quarta-feira é dia de quê? Geração Litoral. Você tá doido? Que hora, Natizinha?
4: Hoje, 6 e 10.
5: Em ponto, né?
4: 6 e 10.
5: Como hoje realmente é o último programa, tá? Última geração, às 6 e 10 em ponto. Isso mesmo, né? Não é isso, Oliver?
4: Não,
5: Oliver.
4: O que a gente vai ter no geração hoje, inclusive?
3: Deixa eu ver aqui.
4: Que hoje começa 6 e 10 a geração, hein?
3: Vai. Vai ter, deixa eu ver aqui, vai ter Barão, vai ter Cidade Negra, vai ter Madonna hoje.
4: É, uma música.
3: Com Who's That Girl?
4: Achei que fosse minha música.
3: Qual?
4: Like a Virgin.
3: Virgin?
4: É. Ué, Holiday.
3: Da Netflix?
4: Ué, Holiday, não tô te entendendo essa risada, não?
3: Lulu Santos, também Legião, deixa eu ver aqui, R.E.M., Talk Talk, Nativos também, Nat Roots, né, na verdade. Mas quando começou era Nativos. Mas daqui a pouquinho, 6 horas.
4: E 10 minutos.
3: É ruim.
4: Não entendi essa risada por causa da minha música, não. Vai entender.
3: Aniversariante no dia.

0: Jezebel!
1: Olha
2: boa tarde, Rolbe. Boa tarde, Natizinha. Aqui é a Jezebel do Serramar. E hoje eu quero me parabenizar pelos meus 4.5, com muito amor, muita saúde, muita felicidade.
0: Que bom!
2: 5 netos, que já tá vindo mais um, era 4, agora é mais um. 4 filhos.
0: Chega, né?
2: E amo vocês todos da Litoral.
0: Obrigado.
2: Rolbe, desde o comecinho também,
0: é mesmo,
2: ele
0: é
2: sabe, diz que eu adoro ele, a voz dele, tudo dele.
1: Nossa!
2: Ele é muito bem, bom. E eu quero só agradecer a Deus por tudo e me parabenizar.
0: É isso.
2: Beijo pra vocês da Litoral. Na Litoral, tô legal.
0: Jezebel Serra Mar, parabéns aí pelos seus 4.5 hoje. Deus abençoe você, os 5 netos, os 4 filhos, a família inteira.
1: Ei.
0: Beijo, parabéns pra você, hein? Vou continuar na Serra, só que em Morada de Laranjeiras. Deixa eu colocar aqui na tela.
1: Inara, Inara,
0: isso.
1: Inara, e
0: foi?
1: Foi.
0: Também. Era pra ter ido.
1: Apertou não, tem que apertar lá o botãozinho, não?
3: Boa tarde, Natizinha. Boa tarde, meu amor, meu lindão, meu maravilhosão. Passando pra desejar a vocês uma maravilhosa tarde. Tá um friozinho gostoso, não tá, Holiday?
0: Tá mesmo.
3: Fala pra mim, esse tempinho bom, assim, é gostoso, um caldo verde.
1: Caldo de
3: vinho. Um vinho, né? Bom, já que eu não tenho vinho, não tenho caldo verde, vamos tomar um café? E é claro, café legal é ouvindo a Litoral.
0: Um beijo pra você, Inara. Ela mandou aqui banana assada. Isso é um queijinho?
1: Cozida,
0: queijinho
1: banana da terra cozida.
0: É cozida, é um queijinho, né?
1: Queijinho e um café com leite.
0: E você quer o quê? Você prefere o caldo?
1: Caldo de pinto. Não, mas eu gosto mesmo, tá, olha, bebê? Uma colega minha até postou nos stories. Bom demais.
0: Caldinho de pinto.
1: Nossa senhora, é bom. Vocês tudo levam na maldade, né?
0: Eu nada.
1: Vocês tudo
0: vocês,
1: levam na maldade. Eu falei que minha música é Like a Virgin, tá vindo com essa maldade vocês, de carro, olha,
0: um tempinho bom pra ficar no Netflix. Aqui, ó, a Lidiana mandou aqui a foto. Deixa eu ver aqui, isso aqui é o quê? Pão caseiro?
1: É, eu
0: pão
1: acho
0: caseiro.
1: Que é, hein?
0: Nossa senhora.
1: Vai na escarpate, vai comer?
0: Em casa não, mas, quando
1: mas chega aqui. Beijo, lindeza.
0: Agora pra você, Natizinha, também. Essa aqui é a participação do Thiago Assis. Vou colocar aqui na tela também a foto que ele mandou.
1: Vou bloquear, não chamou pro churrasco?
0: Essa aqui é uma, deixa eu colocar aqui a outra. Aí, essa aqui, ó. Fala, Thiago.
4: E aí, galera, beleza?
0: Beleza.
4: Natizinha.
1: Oi.
4: Você tá falando do pudim aí, eu lembrei.
1: Ah.
4: Essa semana agora foi passar Dia dos Pais lá no meu pai. Ele mora lá no estado do Pará. Pô, 40 graus na sombra, um quente, quente, quente, quente. Aí, pô, calor, cerveja gelada, pede um tira-gosto, né?
0: Ah.
4: Tome carne assada. Aí agora cheguei aqui no Espírito Santo, ontem um frio do caramba. Quem pede? Vinhozinho, queijo, tá, tira-gosto. O negócio é comer, ou no calor ou no frio.
0: Valeu, Thiago Assis. Obrigado, cara, pela participação também, né?
1: O importante é estar comendo.
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0: Eu tento, gente. Eu tento fazer essa
1: rádio. Ele que falou. O Thiago que falou. Ele que falou isso. Eu repeti as palavras dele.
0: Mas ele falou com pureza no coração.
1: Eu também.
0: O penúltimo código secreto litoral, anota aí.
1: É as palavras aqui, ó. Minha palavra, segredo.
0: Segredo?
1: Segredo. Anota aí, segredo. É o quarto código secreto.
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0: 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Ó, já o último código secreto Litoral, hein? Aquele abraço aqui, beijo pra Keila Cristina de Prolar, em Cariacica.
1: A Laura Barreto tá por aqui.
0: Beijo pra Ana Paula de Laranja da Terra.
1: José Luciano Santos Dumont mandando beijo pra esposa Adriana e as filhas Júlia e Isadora.
0: A Ana Paula manda beijo também pra sobrinha Júlia e pra, que é a madrinha da Manu, né?
1: Olha, beijo Júlia. A Rita de Cássia, em Bela Vista.
0: Tem aqui a Cris, em Vila Nova de Colares.
1: Abraço pra Eliane Pereira de Gaúna.
0: Deixa eu ver aqui, o Flávio Teixeira de Oliveira também.
1: A Michela Ferreira de Santa Paula.
0: Deixa eu ver aqui mais quem. Tiago Assis, aquele abração também.
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0: Se liga, a Transpetro abriu concurso público com 281 vagas para cargos de níveis médio e superior. Os salários chegam a R$15 mil e as oportunidades estão divididas entre os quadros de mar e de terra, com vagas em diferentes regiões do Brasil. Há oportunidades em áreas como administração, manutenção, segurança, comunicação, engenharia e saúde. Além das vagas imediatas, são mais de 3.600 oportunidades para cadastro de reserva. Os detalhes e os editais estarão disponíveis no site da Fundação Sesgran Rio.
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0: A distribuição do ICMS entre os municípios do Espírito Santo pode mudar no ano que vem. De acordo com o índice provisório, a Serra continua na liderança, com 14,03% do repasse. Cariacica pode assumir o segundo lugar, com 10,10%. Ultrapassando Vitória. E Linhares também pode subir para a quarta posição e deixar Vila Velha em quinto. Os percentuais ainda podem mudar porque as prefeituras têm prazo para contestar os cálculos.
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0: Ó, tem 889 vagas abertas para cursos gratuitos de qualificação profissional no Espírito Santo. As oportunidades são do Pronatec e as aulas serão totalmente online, em áreas como administração, tecnologia e saúde. Podem participar moradores do Espírito Santo com idade a partir de 16 anos, conforme os requisitos de cada curso. As inscrições vão até esta sexta-feira, depois de amanhã, dia 14, às 11h59 da noite, pelo portal da SECT. As aulas começam em 2 de setembro.
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0: Atenção, quinto e último Código Secreto Litoral, valendo R$300 em compras lá, ó, no mini preço.
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0: Código.
1: Código. 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
0: Isso, então você que anotou os 5 códigos, manda rapidão aqui pro nosso WhatsApp.
1: O 999-86-1050.
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0: 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Atenção, atenção!
1: Resultado de promoção, saindo R$300 para curtir no mini preço, gastando o que quiser. Quem faturou foi a Maria Aparecida de Jesus Silva Lopes, amém.
0: Caraca.
1: Final de telefone 6761 de Barra Mari.
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0: Muito obrigado por todas as participações, pessoal. Ouve, manda o código mesmo.
1: Você tá vendo, né, Holly? Mas amanhã tem mais, né?
0: Isso, muito obrigado por todas as participações, mas hoje foi pra Maria Aparecida.
1: Quer que fala mesmo?
0: Por favor.
1: Maria Aparecida de Jesus Silva Lopes.
0: Info.
1: Ela mesmo, vai tomando.
0: Narcisinha, bom descanso. Bom descanso nada, agora tem mini preço, né?
1: Tem mini preço, tô indo pra lá, tô indo pra Serra, inclusive. Alô, galera da Serra. Vou lá pra conhecer o mini preço da Serra e gravar um conteúdo muito legal por lá também. Estamos de volta produzindo conteúdos pro mini preço. Então estarei por lá. Se você for passar pertinho lá em Jardim Limoeiro, lá em Limoeiro na Serra, vai ser lá que eu vou estar lá hoje na loja mini preço, tá bom?
0: Então tá bom, então bom
1: e
0: trabalho.
1: E queria falar também pra vocês irem lá no meu Instagram, segue lá no @onatizinha. Você tem um conteúdo muito importante, então vai lá pra vocês assistirem também.
0: Sobre o quê?
1: Sobre o Agosto Lilás, sabia, Holly? Porque esse mês é o mês de conscientização ao combate à violência doméstica. E esse mês eu tava com a programação de fazer vídeos falando sobre, né, sobre as formas de violência, sobre como denunciar. Só que a primeira semana de agosto foi um pouco caótica.
0: Caótica, né?
1: E aí não deu pra postar, não deu pra gravar, não deu pra fazer nada, mas essa semana já tô mais tranquila e não tô começando a postar os vídeos também pra falar sobre isso, que precisa ser falado não só em agosto, como todos os dias, né?
0: Todo santo dia, mais do que nunca.
1: É, você me corrija se eu estiver errada, porque o feminicídio, ele é a pena mais grave do Código Penal. Se eu não tô enganada.
0: Feminicídio?
1: Feminicídio. É a alta lá do negócio do Código Penal.
0: A maior pena são 40 anos agora.
1: Exatamente. São 40 anos a pena pro crime de feminicídio. Mesmo assim, não deixam de cometer o crime de feminicídio.
0: Pois é, tem uma turminha, então, que tá excitada ultimamente, né? Então,
1: então vai lá pra você assistir no @onatizinha, porque informação é cuidado, informação também você consegue reconhecer o ciclo da violência e também se cuidar e cuidar do seu amigo, do seu próximo.
0: É isso. Beijo, Natizinha.
1: E até amanhã, meio-dia.
0: Já já tem DJ Jonas Brown com Segue o Baile Litoral.
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2: Na litoral, eu tô legal. São 5 horas em ponto. Hora de começar o programa de rádio mais dançante do Espírito Santo, feito pra todo mundo curtir. 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
3: Boa tarde, Oliver Anderson. Boa tarde pra você que é o melhor ouvinte do mundo. E aqui estamos prontos pra mais um programa, né não?
2: Pois bem, ao vivo em áudio e vídeo também no aplicativo e no site, trazendo presente pra você também. 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
3: E quem é aquele pãozinho ali, Titi?
2: Da Ana Paula. A mãe da Manuzinha trouxe.
3: Ah, é?
2: Isso. Trouxe dois. Um
3: só pra avisar. Natizinha. Não, deixa eu só explicar pra vocês. Trouxe dois.
2: Aham.
3: Dois, né?
2: Isso.
3: Gente, se tiver uma colherzinha ali, vocês... É pra vocês. Vocês comeram dois pudins?
2: Não, aqui a Natizinha ganhou um e ela não vai dividir, vai comer sozinha aquele ali e comer aquele ali também.
4: Quem sofreu semana passada? Quem gastou dinheiro com remédio de ansiedade, hein?
2: Quem tá em... Tá dopada quase.
4: E quem tá maluca da cabeça?
3: Quem tá indo matar um cachê agora?
4: Graças a Deus, DJ. Pra pagar o remédio, tô precisando.
3: Vambora começar.

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0: 102,3 na Litoral. Eu tô legal. Essa é a primeira parte aqui do Segue o Baile Litoral com o DJ Jonas Brown.
1: Pois é, fechando aí com a versão do Orochi Fashion, versão bacana aqui pro nosso programa, certo?
0: Muito bem, daqui a pouquinho tem mais Segue o Baile antes do comercial. Ah. Vou colocar aqui na tela, Jonas Brown.
1: Na tela.
0: Na tela.
1: Cuidado embaixo.
0: Coloquei nós aqui. Mas aqui na tela, essa foto aqui que a Ana Paula mandou pra gente.
1: Te falar, hein?
0: Eu não sei que doce que é esse, mas nem precisa saber também, né? É um pudim com um brownie, alguma coisa assim. Um café da tarde, especialmente pra minha sobrinha Júlia, a madrinha da Manuzinha.
1: Acertador.
0: Tá aqui, ó.
2: Boa tarde, Roblê. Boa tarde, DJ Jonas Brown.
0: Boa tarde. Nossa, Manatezinha, que perfume, hein? Uau.
1: Acertador.
0: Nossa, mãe. É.
2: Só uma colherzinha de pudim.
1: Só sobrou uma colherzinha mesmo, viu?
0: E demos sorte ainda.
1: Rapaz, que não dá pra fazer mais nada com esse perfume, não.
0: Nossa, Natizinha.
1: Isso pra gravar. Peraí, que perfume é esse?
0: Pra gravar o mini preço.
1: Deixa eu falar, nas imagens.
0: Nossa, que delícia. Cadê? Deixa eu colocar aqui na tela. Vem cá. Aparece.
1: Não, por favor.
0: Olha lá. Tá ali na tela, uma tizinha
1: desse. Mas se o rádio tivesse cheiro agora, meu irmão.
0: É, que imagem nós temos. Cadê? Cadê você, Natizinha?
1: Não, que perfume é esse?
0: Olha lá.
1: Precisamos descobrir que nome.
0: Olha lá, tá toda fingindo que não é com ela.
1: Olha lá. Você tá doido.
0: Alô, mini preço. Dobra o cachê dessa menina.
1: Só pelo perfume que ela tá indo pra aí, gente.
0: Bom trabalho. Muito bem. Volta
1: pra cá, né?
0: Foco, segue o baile. É, intervalo.
1: Depois disso aí não dá pra falar mais nada. Intervalo.
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1: Esse aí é o DJ Zigão, MC Roger, e a música Tô na Brasília com o Zigão.
0: Muito bem, a última de hoje, amanhã tem mais, só que amanhã é quinta-feira.
1: Amanhã é dia de TBT, amanhã é só funk da antiga. Qual é o funk que você quer que a gente relembre? Tem alguma do Massinho, Leozinho, Bonde do Tigrão, o que mais? Claudinho Buchecha.
0: Pode pedir internacional também?
1: Pode, então, pode pedir lá os passinhos, né, do Bari Charme.
0: Isso.
1: Pode pedir, fica à vontade, pode mandar lá, pode mandar que a gente vai colocar na playlist de amanhã, tá bom? Amanhã é dia de funk das antigas, tá bom?
0: Amanhã, TBT aqui no Segue o Baile Litoral. Deixa eu ver aqui, tem a participação também do Robson de Rio Marinho, Vila Velha.
1: Fala, Robson.
0: Tá lá sentando pisos e ao som da Litoral FM.
1: Boa.
0: Bom trabalho, hein, Robson.
2: Boa tarde, Guilherme nos braços. Oi, meu amigo Rolibão, esse aqui é o Gabriel Santana, o embaixador do Moto Aplicativo, passando só para marcar minha presença no Segue o Baile Litoral.
0: Aham.
2: E lembrar que daqui a pouquinho tem o Geração Litoral. Você tá doido? Na Litoral, eu tô legal.
0: É, semana passada...
1: Tem geração hoje?
0: É, semana passada você tava lá fazendo seu plantão no boletim, lá no do jornal, você não veio aqui no estúdio, porque eu fiquei sabendo, Jonas Brown, que você foi um dos articuladores, você e Alex Bono.
1: Essa é a ideia do Alex Bono.
0: Não, ele falou,
1: tem nada com
0: ele
1: isso.
0: Botou a culpa em você. Falou que você, que foi ideia sua. De fazer a pegadinha lá do último geração. E eu fiquei preocupado, porque a
1: gente... Lógico que não.
0: A gente não conseguiu rodar todas as mensagens que os ouvintes, fé da mãe, pegaram pilha e participaram da brincadeira.
1: Isso é muito legal. O ouvinte litoral, ele embarca junto com a gente em tudo,
0: mas
1: né?
0: Não é brincadeira não, meu. Pô, cheguei só frio aqui. Vocês estão zoando, mas chegou tanta mensagem. Falei assim, não. Eu não. Passei um mês sem abrir o grupo no WhatsApp. Um mês sem abrir e-mail.
1: É, e por isso que a gente falou. A gente falou, ó, pode com certeza seguir com essa pegadinha aí, porque ele não. Durante. Quando ele tá de férias, ele tá de férias.
0: Não, eu desligo mesmo, é modo avião.
1: Não abre e-mail, grupo de WhatsApp,
0: nada,
1: não ouve. Nada. Não ouve rádio, enfim.
0: Meu Deus do céu, sabe?
1: Ai, que bom, obrigado, não, ouvintes.
0: E pior que teve um ouvinte que veio aqui pessoalmente despedir o programa na quarta-feira. Veio, né? Diego de Piedade do Centro Vitória.
1: Ah, Diego, obrigado.
0: Ele veio aqui despedir o programa.
1: Infelizmente eu tava em outro trabalho e não pude estar aqui. É assim, mas eu queria ter acompanhado isso de perto.
0: É assim que a gente vê quem são os amigos da gente.
1: Então tá bom. Hoje tem geração, 6 em ponto.
0: Daqui a pouquinho. Tchau, Jonas.
1: Tchau. Ó, amanhã estamos de volta às 5 da tarde, beleza? Amanhã, inclusive. Então amanhã você vai estar sozinho aqui, que amanhã vou sair um pouquinho mais...
0: Aquele evento? Tem evento amanhã?
1: Amanhã tem corporativo pra gente fazer, beleza?
0: Aí sim, hein? Amanhã tem.
1: Por favor, então, por duas favor. Vezes. Pra dar mais dinheiro, receba, em nome de Deus, amém. Mais uma vez.
0: Cadê?
1: Tchau.
0: Segue lá, arroba Jonas Brown.
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0: Litoral 9 para as 6.
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0: Muito bem, na Litoral, eu tô legal no ar, o Bate-Bola Litoral, direto do GE, do Globo Esporte, da TV Gazeta, aqui pro Estúdio Litoral, hoje, Luca Lanes. Muito boa tarde, quase boa noite já, Luca.
2: Muito boa tarde, quase boa noite, Holiber. Muito boa noite e boa tarde aos nossos ouvintes também. Esse horário é meio complicado, né?
0: Pois é, já tá de noitão já. Mas vamos lá, hoje temos assuntos...
2: Hoje temos assuntos interessantes, logo daqui a quase uma hora o Palmeiras enfrenta o Cerro Porteño às 7 horas da noite pela Copa Libertadores. Cerro Porteño de Pablo Verrete, que jogava no Vasco, e o torcedor vascaíno com certeza tem excelentes lembranças com o atacante argentino. E às 9h30 da noite o Cruzeiro recebe o Flamengo lá em Minas Gerais, para encarar o rubro-negro também pela Copa do Brasil, oitavas de final. As equipes reeditam uma partida que aconteceu, duas partidas, né, da ida e da volta, que aconteceram em 2018, né, o confronto que já aconteceu em 2018, quando o Arrascaeta ainda jogava no Cruzeiro e eliminou o Flamengo, marcando gol sobre os rubro-negros na partida de ida por 2-0.
0: Desculpa, você falou Copa do Brasil? Libertadores?
2: Libertadores, exatamente. Tá, não. É porque... chega nessa fase final, vira quase que uma Copa do Brasil, né? Todo time brasileiro.
0: É, por favor, né? É que tá aqui na... 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Começou o jogo, tá lá a hora certinha, aí não vale mais não. 9h30, né?
2: Exatamente.
0: 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O jogo vai ser lá então no Mineirão?
2: Exatamente, vai ser lá na casa do Cruzeiro às 9h30 da noite, e é um jogo assim que reúne grandes jogadores, né? O Cruzeiro vem sendo comandado aí em campo pelo Matheus Pereira, que é um dos melhores 10 do Brasil, um cara muito diferente, tem um passe apurado, enquanto o Flamengo, como já disse o Jair Ventura, técnico do Vitória, que perdeu recentemente pro Flamengo, é um time que até o Pulgar, que é o volante, que seria o cara que bate em todo mundo, o cara que seria para ser mais grosso, faz alguns golaços, né? Chuta de longe, fez um golaço agora. Uhum. Um cara que até o mais grosso é craque. Então, assim, fica difícil enfrentar o Flamengo. O Cruzeiro vai ter uma missão bem complicada pela frente, mas espera conseguir sair com resultado, pelo menos em casa, para brigar um pouco mais no Maracanã.
0: Inclusive, como o Luca Lanes falou, a partir de 9h30, a transmissão ao vivo na tela da TV Gazeta também, hein?
2: Exatamente.
0: É o jogo de hoje, então. E, mais uma vez, o nosso bolão tá no ar, mas só vale palpite até quando começar o jogo, hein? Então...
2: Tem palpite, Holiber?
0: Oi? Cara, não tenho, na boa. Ainda mais... Eu sou mineiro. Falei ontem com a... com a Miller.
2: Camila Miller.
0: É...
2: Nome sonoro, hein?
0: Oi?
2: Nome sonoro, Camila Miller.
0: Camila Miller. E aí falei com ela, cara, mas não arrisquei não. Mas como eu sou mineiro, fico jogando em casa, por cima, fica difícil torcer contra, né, gente?
2: Fica complicado.
0: É isso, Luca Lanes.
2: Temos mais um detalhezinho, né? Ah. Que ontem rolou também brasileiro na Libertadores, o Fluminense enfrentou o Independente Rivadavia da Argentina. Não vive uma boa fase o tricolor, né? Empatou por 0-0. Já tinha se classificado para as oitavas de final, meio ali no esforço, tropeçando, classificou na última rodada e conseguiu garantir a vaga. Foi eliminado da Copa do Brasil contra o Vasco, tá mal no brasileiro, não vence. Se não me engano, é desde maio que o Fluminense não vence, né? Teve a parada para a Copa do Mundo, mas assim, vem jogando muito mal, empatando muitos jogos, perdendo alguns. E o técnico Zubeldía pode cair... Talvez nas próximas horas. A gente está nessa expectativa, né, de que o Zubeldía possa deixar o comando do Fluminense, mas parece que internamente o clube tem uma postura de querer manter o treinador ainda para a sequência e esperar a Libertadores, o que vem desagradando algumas pessoas, né? Porque vai esperar cair para ser demitido, fica complicado. Então, o Fluminense passando por maus bocados aí. Em breve podemos ter notícias sobre a permanência ou não permanência de Luiz Zubeldía.
0: Olha, muito obrigado, Luca Lanes. Amanhã, depois do Gazeta Meio-Dia, tem GE na tela da TV. Exatamente. Gazeta, com a apresentação de volta, o Felipe Souza. É isso? E grande elenco, inclusive o Luca Lanes. Obrigado, até amanhã.
2: Tamo junto.
0: É isso.
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2: Na Litoral, eu tô legal, bora lá que já tô atrasada. Tarde, já 6:01. Começou o Geração Litoral. Boa noite, Alex Bono.
3: Uma ótima noite, uma boa noite especial pra você, ouvinte, que me sacaneava e falava que eu estou atrasando o programa do Oliver Anderson. Ele mesmo atrasa.
2: Um minuto, um já tô desesperado aqui. Pode começar?
3: Vai!
2: Calma. A produção musical feita pelo Marcelo Rangel. Boa noite, direitinho pra você, Alex Bono. Você tá bem?
3: Eu tô ótimo.
2: Chegou bem?
3: Sim. Você manda o celular pra ser rápido.
2: Então tá bom.
3: Sim.
2: Então vamos lá, cadê a nossa musa pra começar o programa de hoje, Jennifer?
4: Boa noite. Boa noite, família 102,3. Tudo bem por aí?
2: Tudo.
4: Quartou e aquele momento da gente recordar bons momentos com música boa começa agora.
3: Vai,
4: então
3: vai,
4: você já sabe. Aumenta o som aí que o Geração Litoral já tá no ar. Eu sou a Jennifer Lloyd Cloud de Tucum.
3: Beijo. Nossa, até cortou a garota!
2: Não.

0: 102,3 na litoral. Eu tô legal, Mrs. Madonna. Who's that girl? É tem um filme essa música.
1: É de filme?
0: É.
1: Qual filme?
0: Filme Who's That Girl, com o mesmo nome. Muito bem, Madonna. A eterna rainha do pop. Algum dia ela vai deixar desse posto?
1: A rainha do pop?
0: A rainha do pop, né? Que fala?
1: Cara, creio que sim.
0: Michael Jackson, o rei do pop. É. E Madonna, Mrs. Madonna, a rainha do pop. Eu acho que é esse o título que ela detém, não perde a majestade.
1: Que a gente, pelo menos eu falo pouco, não lembro de alguém falando também assim. Rainha, mas eu acho que é isso daí, né?
0: É da minha época, né?
1: A da minha época é a princesa do pop, né?
0: Quem é a princesa do pop?
1: Você não sabe?
0: Não.
1: A princesa do pop é a Britney.
0: Britney Spears?
1: É.
0: E a Beyoncé? É o quê?
1: A Beyoncé?
0: É a atual rainha do pop, né? Pra sua geração.
1: Ah, Beyoncé eu não faço a menor ideia.
0: Não faz a menor ideia.
1: Não, a princesinha do pop é a Britney.
0: Britney Spears?
1: A Beyoncé eu acho que não tem nenhum posto assim, não.
0: Não tem, não?
1: Não.
0: Beyoncé, eu tentei. Não consegui.
1: Não, mas é sério. Nunca ouvi falar, não. Posso pesquisar pra você.
0: Mas a Madonna é. Tá curtindo, Berê?
2: Boa noite, Holiday, Alex. Eita, Lele. Passou com geração. Geração na litoral é top demais. Você tá doido, bicho. As três primeiras músicas, top demais. Esse Marcelo Rangel é o cara. É o cara.
0: É mesmo. Obrigado, Berê. Beijo pra você. Obrigado pela companhia, tá? Ela ouve...
1: Tanto, tudo.
0: Todo, de sábado também. O Fábio.
3: Boa noite, meus amigos da Rádio Litoral FM. Sou o Fábio Araújo de Belo Aurora. Estou aqui na garagem da minha casa, viajando nas melhores músicas, cara. Tá demais. Gente, um abração, fico gostoso. Boa noite,
0: valeu.
3: Tamo junto.
0: Obrigado, Fábio, pela participação também direto de Belo Aurora. Aí, ó. Onde? Rainha do pop. Só aparece ela, Madonna.
1: Tá, agora coloca Britney Spears. E eu vi aqui, ó, a Beyoncé é conhecida mundialmente como Queen Bee, ou a rainha do Rebby. Se fala Rebby, R-E-B, Rebby, não é?
0: Não, R&B.
1: R&B, muito obrigado.
0: R&B,
1: eu sabia, eu que fugi, agora não sei porquê. Mas é isso, rainha do R&B.
0: É mesmo.
1: É, faz e a princesinha do pop é a Britney.
0: É, só aparece ela, a Britney. Muito bem.
1: Uma pergunta, você tem que perguntar pro Google.
0: Rhythm and Blues.
1: Como é que é?
0: Rhythm and Blues, R&B.
1: Nossa.
0: Vamos continuar?
1: Vai tocar Britney?
0: Não.
1: Beyoncé.
0: Podia tocar, né?
1: Cara, podia.
0: Eu não lembro de ter tocado Britney Spears no geração, acho que nunca tocou.
1: Não, mas ainda bem não é culpa de Marcelo.
0: Ah.
1: Tá limitado, tem muita coisa limitada aí, não tem. Eu vou ajudar nosso amigo Marcelo Rangel, eu vou passar uns MP3 bons pra ele, sabe? Quer eu falar, pronto. Joga agora.
0: Aquele de pendrive?
1: É, aí eu vou falar pra ele. Inclusive, coloca, porque eu quero ver Hollywood anunciando Britney Spears, soltando a franga bem loucão.
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0: Na Litoral, eu tô legal. Legião Urbana, Eduardo e Mônica, aqui na programação do Geração Litoral. Até o finalzinho. Tem que respeitar. Muito bem, aquele abraço e beijo pra Raíza Moscon, de Paú, em Vila Velha, do fã-clube Minhas Mentiras, do Sorriso Maroto.
1: Salve pra ele que acha a gente uma figura. Maicon Trindade tá sumido, hein, Maicon? Direto de São Paulo.
0: Olha, abração, Maicon. Obrigado, cara, pela participação em direto de Sampa. Beijo para Lúcia Braga, em Vila Graúna.
1: Salve aqui, Itapuã, que tá com a gente, Adriana Reis. Beijinho pra você, lindona.
0: Mas quem tem Ana Paula de Laranja da Terra, bora curtir o nosso Geração.
1: Eu já adorei aqui o pudim.
0: O dele tá aqui, eu guardei o dele, ô Ana.
1: Guardou, porque a Natizinha eu já sei que levou inteiro, né?
0: Inteiro.
1: Como pode?
0: Só pra ela.
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1: Especialistas em aleatoriedade mundial confirmaram nessa semana que o posto de princesinha do pop da Britney Spears superou oficialmente a majestade da rainha do pop Madonna na hierarquia global do entretenimento.
0: Ai, ai, ai, ai, quem é Britney na fila da...
1: Era só pra causar revolta em você.
0: Conseguiu.
1: Pobrezinha da Britney. Pobrezinha, tá passando por maus bocados, não fala dela.
0: Sou mais Madonna.
1: Vai, segue. Vamos tocar. Vou falar pra você, vou colocar hoje ainda, hein? Atenção, motoristas de Vila Velha, Loma, oi! Aquela coisa que a gente ama, é? Dá um falar das obras.
0: Não me diga.
1: Ah, claro. Atenção, é mais uma, hein? O cruzamento da rua Felicidade Siqueira, que agora vai ser Tristeza Siqueira, com a Avenida Carlos Lindenberg, em Jardim Marilândia, será fechada a partir das 10 horas desta quinta-feira, a partir das 10 horas da manhã. A interdição, né, faz parte das obras do Expresso GV e deve durar cerca de 2 meses. A Carlos Lindenberg continuará liberada nos dois sentidos, mas haverá uma rota alternativa sinalizada para cruzar a avenida. Toda vez que eu falo uma notícia dessa e fala continuará liberado nos dois sentidos, eu fico preocupado que até quando vai ser, né? Ai, ai, seguinte, ó, a recomendação é reduzir a velocidade e respeitar a sinalização do local.
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1: Quem precisa tirar a nova carteira de identidade nacional vai ter uma oportunidade fora do horário comercial. Nessa sexta-feira, o mutirão vai ser realizado em Viana, a partir das 5 horas da tarde, vai até 8 horas da noite, no Centro Multiuso É Pra Já, em Marcílio de Noronha. Serão distribuídas 70 senhas por ordem de chegada e não é preciso fazer agendamento. O atendimento é gratuito e destinado a pessoas com 14 anos ou mais, de qualquer cidade aqui do Espírito Santo.
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1: O projeto em tramitação no Congresso prevê idade mínima de 16 anos para conduzir bicicletas elétricas, além do uso obrigatório de capacete e novos limites de velocidade. O texto também proíbe o uso de celular e fones de ouvido durante a condução. Na Serra, um projeto municipal também propõe idade mínima de 16 anos. E as mudanças ainda não estão valendo e dependem da aprovação dos projetos.
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0: Boa noite, Oliver. Boa noite, Bono. Programação sempre top demais. Dizendo para vocês que estamos sempre ligados na Natural. Eu e minha amada Luciane, sempre ligados. A melhor de todas, sabe? E, como sempre, Marcelo Rangel mandou muito bem.
1: Valeu.
0: Manda um abraço para minha amada Luciane.
1: Luciane.
0: Amor da minha vida.
2: Tá? Ai, que amor.
1: Aí sim, Luciane, amor da vida do José Roberto de Coqueiral, Itaparica.
2: Ganhou, hein?
1: Obrigado, hein, pela audiência, José Roberto. Valeu pela mensagem também.
3: E aí, meus chegados, Oliver e Alex Bono.
1: Fala, Rui.
3: Rui de Carapina Grande. Beleza?
1: Beleza.
3: E essa velharia aí?
1: Curtiu?
3: Top demais.
1: Aí sim.
3: Abraço, manda alô pra nós.
1: Ok, Rui, obrigado, cara, pela participação também, tá? Já são 6 horas e 55 minutos, não dá tempo pra mais nada. Sábado que vem tem mais.
2: Sábado que vem, você de volta, já tá gravando o negócio, né?
1: Não, não, ainda.
2: Esses dias eu ouvi.
1: O quê?
2: Não tava só música.
1: O quê?
2: Quando você tava de férias. Aí meu questionamento foi...
1: Não, mas...
2: Por que que ele não deixa preparado isso aí pra gente não ter tanta saudade?
1: Não, rodou assim, reprise, né? Rodou 11 reprises.
2: É mesmo?
1: Reprise.
2: Ah, porque eu ouvi uma abertura lá sem nada.
1: Você ouviu demais, então. Eu falei sim, você tava dormindo já.
2: Acho que nesse dia você não quis trabalhar, você entrou de férias, literalmente.
1: Não, não. Ele reprisou alguns gerações anteriores aí. Ó, já bateu a hora com a programação musical feita pelo Marcelo Rangel. Sábado que vem, 10 da noite, de volta ao Geração Litoral.
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3: Na Litoral, eu tô legal. No ar, 60 minutos direto, só de música, sem comerciais, agora na Rede Litoral de Rádios, formada nesse momento para todo o Espírito Santo. A transmissão aqui de Vitória, na comunicação ele, arroba Alex Bono. Muito boa noite, Alex Bono.
4: Fala, meu amigo Oliver Anderson. Boa noite para você, o melhor ouvinte do mundo.
3: Cadê os seus conteúdos no seu Instagram, Alex Bono?
4: Pô, você tá vendo o tanto que eu tô trabalhando, né? Eu acho que a partir de amanhã eu volto.
3: Ah, produzi-los.
4: A tranquilidade, a produzi-los. Tava produzindo outras coisas.
3: Uhum.
4: Para ganhar um dinheirinho, porque aquele ali tá difícil.
3: Muito bem.
4: Aquele ali tá sendo mais pro hobby, pro prazer.
3: Por enquanto,
4: por enquanto.
3: É, muito bem, ó, tem presente pra você daqui a pouquinho no nosso WhatsApp, tem ingresso pro Movimento Cidade, hein?
4: Eita, nós, tá chegando o Movimento Cidade com uma turma muito legal, tá aqui, ó, cadê? Ah, dia 16.
3: É, vou sortear pro domingo.
4: Pro domingão vai ter João Gomes, Marcelo D2 e muito mais, né?
3: Isso, Raquel Reis convida Marina Senna também.
4: Vai tá por aqui.
3: Maré Tardia, então manda a senha pra você participar e concorrer a dois ingressos.
4: Movimento Litoral.
3: Movimento Litoral, você manda no WhatsApp.
4: 2 7 9 9 8 8 6. Já errei.
3: Errou.
4: Eu sempre perco.
3: Você começa isso. A brincadeira no mundo e termina, pô.
4: Eu sei, cara. Acho que é mais fácil você procurar no Google telefone Litoral, porque aqui é só sacanagem.
3: Oi, Nilda.
5: Boa noite, Robert. Boa noite, Alex Bono. Tô aqui na concentração do Mengão.
4: É hoje,
5: tomando
4: cara.
5: Uma geladinha, né? Ah. Que hoje pode também, que é quarta-feira.
3: Uhum.
5: Tem o Luiz na Litoral. Eu tô mais que legal. Manda um abraço pro Luiz Paulo, meu esposo, Maria Paula, minha filha.
3: Aham.
5: Nilda de Colina de Laranjeiras.
3: Beijo, Nilda. Ó, quem quiser participar, ainda está valendo a sua participação no nosso bolão no Instagram.
4: Ah, rapaz, é mesmo?
3: Até quando começar o jogo começa às 9h30, então até às 9h30 você tem lá a sua chance de concorrer ao sorteio de uma camisa do seu time do coração e também um kit churrasco no Instagram, arroba LitoralFM, no jogo Flamengo e Cruzeiro.
4: Vai ser lindo isso, hein?
3: Então,
4: claro que você vai colocar Flamengo ganhando, tá?
3: Então,
4: pega essa dica.
3: Então vai lá. Arrisca lá. Até às 9h30, hein?
4: Vai ganhar porque merece. Merece porque é muito mal olhado pra cima do Flamengo, pobrezinho. Eu sei, cara.
3: Muito
4: vi,
3: gordo,
4: eu,
3: né?
4: Eu vi isso na minha camisa. Segundo dia usando aqui, meu filho.
3: Segundo dia?
4: Segundo dia.
3: Aconteceu o quê?
4: Queimei, cara. Queimei. Isso daí foi... Cara, não sei se pode ser.
3: O quê?
4: Mas foi um dia que eu... Que eu vim aqui trabalhar e tava pegando horário com o Bruninho no final de semana.
3: O que tem?
4: Tô achando que é isso. É o vascaíno, né, cara?
3: Nossa.
4: Olhou aquela camisa ali. É.
3: Nossa senhora.
4: É, cara. Pensei aqui alto. Falei, cara, realmente, o último dia antes de queimar essa camisa foi nesse dia.
3: Olha só.
4: É, rapaz.
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0: na Litoral, eu tô legal, esse foi o som do Ian, vai estar aqui no próximo sábado na Matrix, hein? Seus ingressos, inclusive, aqui na programação, vai ser o pagode do Ian.
1: Vai ser bom demais, esse cara canta muito.
0: Então, próximo sábado, ao vivo, na Matrix Music Hall.
1: Já vou liberar depois, 8 horas.
0: Isso, porque nessa hora a gente tem que entregar aqui ingresso pro Movimento Cidade.
1: Boa, João Bob chegando com uma turma legal, hein?
0: Marcelo D2 também.
1: Tem a Rachel Reis.
0: Eu falo Raquel, será que é?
1: Tô brincando, era pra você me corrigir, tava com saudades.
0: Não. Aqui, semana passada eu li um aqui, tava errado. Mas vai ter a Marina Sena também.
1: Vai ter a Nazaré Tardia.
0: Maré?
1: É pra me corrigir.
0: Movimento Litoral é a senha pra você participar aqui no WhatsApp, tá? Movimento Litoral, manda aí no 999-86-1050. Fala aí, WhatsApp, tem aqui abraço pro Bob Billy.
2: Boa noite, Hollywood. Boa noite, Litoral. É. Aqui é Bob Billy, passando pra mandar um abraço aí pra toda a galera que está ligado na Litoral. Um abraço aí pros amigos Águia, os motoristas de aplicativo, Primo Keu, Primo Claudinho e Primo Jair. Tamo na Litoral, tamo mais que legal.
0: Valeu.
2: Bora pra cima, Mengão. Hoje tem Mengão, hein? Cê tá doido. 3-1, Mengão. Chama, papai. Na Litoral, eu tô mais que legal. Valeu, galera.
0: Valeu, muito obrigado, Bob Billy, pela participação. Cara, vai no Instagram, dê o palpite lá no @LitoralFM e concorra a camisa do seu time do coração e também um kit churrasco. Até as 9h30 da noite é que vale o seu palpite. Pois não?
1: O que foi?
0: Tá concentrado aí?
1: Não tô concentrado. Ah. Quando a conversa não é comigo, o que eu vou me meter?
0: É, o Bob Billy, você deixou o Alex Bono chateado.
1: Não, tô acostumado com isso.
0: Porque você não mandou boa noite pra ele. Falou só de mim.
1: Não, mas eu tô acostumado com isso daí.
0: Tô acostumado.
1: Mas... dramático! Não, uai, eu só tô te respondendo que você olhou pra minha cara e falou, mano, vou entrar na conversa, é pra entrar na conversa? Vai no Instagram.
0: Tá vendo, Bob Billy?
1: Vai
0: se arruma.
1: Vai no Instagram,
0: tá
1: fica à vontade. Ah. Vai lá.
0: Ficou chateadinho.
1: Vai lá, fazer igual aquelas propagandas. Ah. Tipo, vai lá conhecer o Instagram do meu pai. Vende isso, faz aquilo.
0: Vai lá conversar com seus amiguinhos, né?
1: Vai lá. Vem aqui com dar um abraço no Hollywood.
0: Com seus favoritos.
1: O querido, né? O querido da Litoral. E todo mundo esquece de mim. Sacanagem.
0: Dramático.
1: Ai, eu sou. Adoro.
0: Um abraço para Francisco. Francisco Majeski, de Vista da Penha. Manda aqui boa noite, Hollywood. Boa noite, Alex Bono.
1: Que pessoa educada. Salve, Francisco.
0: Ainda mandou a senha Movimento Litoral. Boa sorte, Francisco. Obrigado pela participação, tá? Sou também do Fabrício Becker, de Boa Sorte em Cariacica, também mandou mensagem pra gente aqui no WhatsApp. Deixa eu ver aqui se aparece mais. Bom, é isso, mano. Senha chegando, daqui a pouquinho o resultado dessa promoção também.

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0: É muita música na Litoral. Eu tô legal, ó. Daqui a pouquinho tem mais uma sequência dos 45 minutos premiados, hein? 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
0: 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Promoção de verdade é aqui. Antes de continuar, tem aqui o David Aguiar. Fala, David. Tá aqui com a gente no WhatsApp, mandou aqui a sua mensagem de áudio. Só daqui o David.
2: Fala, Oliver. Fala, Alex.
1: Fala,
2: boa
1: David.
2: Noite.
1: Boa.
2: Aqui é o David, motorista da P1. Tô aqui com o ouvido colado na Rádio Litoral. Até amanhã, até 6 horas, escutando você e a Sol amanhã, hein? Um abraço. Boa noite pra todos na Rádio Litoral, Tomás, que legal.
0: Valeu, David Aguiar. Bom trabalho, bom plantãozão, hein?
1: Essa turma trabalha pra caramba. O bom que daqui a pouquinho tá chegando o Litoral A2.
0: É isso. Valeu, David. Fica com Deus, cara. Bom trabalho, hein? Participação Kid.
3: Boa noite, Alex. Boa noite, Oliver.
0: Boa.
3: A gente tá ligadinho aqui, hein?
0: Ah, onde?
3: Beijos.
1: Arthurzinho.
0: Arthur?
1: É o Arthurzinho.
0: Arthurzinho do Rio Branco. Bom, Arthur, obrigado, cara, pela sintonia, tá? Valeu pela mensagem,
4: boa,
0: Arthur.
4: Boa noite, Oliver. Boa noite, Alex Bono. Esse tempinho pede a canjica, né?
0: Nossa.
4: Eu fiz uma canjica aqui com coco ralado, com amendoim. Alguém aceita?
0: Nossa, mãe.
1: Esse Lúcia Braga trouxe aqui.
4: Bem-vindos. Osélia de Flechal.
0: Um beijo pra você, Osélia Silete de Flechal. Minha conta é grande de patinho, galera.
1: Maravilhosa, Osélia. Esses dias Lúcia Braga trouxe aqui. Eu me adorei, me acabei, meu filho.
0: Trouxe aqui a canjica?
1: A canjiquinha. Nossa.
0: Você gosta
1: delícia.
0: Dela como?
1: Desse jeito aí, com coquinho.
0: Coco,
1: é, a branquinha, sabe?
0: Com amendoim?
1: Amendoim.
0: Cara,
1: tem diferente, né?
0: É, tem ela pura, tem ela só com coco. Eu, por mim, pode ser amendoim com canjica. Paçoca, nossa senhora.
1: Ai, fala não, hein?
0: Nossa, chega a salivar agora.
1: Ô, é gente. Mesmo, hein? Tá perto, ou Zéria?
0: Tá, não, tá em Flechal.
1: Tá longe.
0: Tá longe. Se não,
1: paga aí um Uber pra pegar lá.
0: Pra trazer, né?
1: É, ué. Mas nosso amigo aí, ó. Nosso motorista aí, o V1 também.
0: Eu tô voltando às férias, você não tá entendendo. Como é que tá a conta?
1: Ah, o cartão de crédito ilimitado.
0: Ilimitado.
1: O banco confia.

0: é o brabo, hein? Explodiu, papai. Pode fazer dívida.
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0: Pimenta, papo de Garibaldi de gosto.
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0: 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Atenção, atenção!
1: Vou liberar os dois convites para curtir o Movimento Cidade. Chegando domingo agora com João Gomes, Marcelo D2, Raquel Reis, com Marina Sena e Maré Tardia na praia em Vila Velha. Ah. Tá indo aí para o final do telefone 7822. Parabéns, Bruno Gomes e Amorim.
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0: Parabéns, Bruno Gomes. Antes de ir embora, Alex Bono.
1: Oi.
0: Dá um pulinho na, acho que é Bahia.
5: Alô, Litoral, boa noite, que é o Palude, diretamente de Curuçu. Oh. Claro, curtindo sempre é melhor, hein? Tamo junto, Litoral.
0: Aí sim, Palude de Curuçu, obrigado pela participação, hein? Por você ouvir a rádio Litoral FM.
6: Boa noite, Alex Bono. Boa noite, Rodrigo.
1: Fala, Gabi.
6: Eu tô rodando na pista, se quiser me pagar pra lá buscar a canjica com paçoca, eu tô na pista ainda, hein? Na Litoral, eu tô legal.
0: Perde viagem.
1: Você não viu que o Hollywood tá voltando de férias? O Hollywood tá sem dinheiro. Eu mais menos ainda. Tinha que, putz, eu sei que é o trabalho do seu, Gabriel, mas a gente já liberou tanto convite pra você, canais.
0: Olha só, olha só.
1: Tô brincando.
7: Boa noite. Olha o meu ano.
1: E aí, Fábio?
7: Tô por cá, hein?
1: Que é o convite de coisa de graça.
7: Não tô sozinho, não. Tô por cá ouvindo vocês.
0: Obrigado, Fábio.
7: E amanhã partiu São Paulo. Ah. Ouvindo a Litoral, com certeza. E na Litoral, eu tô mais que legal. Manda um beijo pros meus filhos, Maria Eduarda e Davi Lucas. Que Deus possa abençoar a todos os ouvintes e Amém. A todos da Rádio Litoral.
0: Que legal.
7: Vamos que vamos, meus brothers.
0: Aê! Valeu, Fábio. Amanhã pega a estrada rumo a São Paulo. Vai com Deus, cara. Boa viagem. Sempre leva a gente com ele também.
1: Que legal.
0: Vou colocar aqui na tela, Alex Bono, a participação da Sheila, do Ataíde, Sheila Braga. Mandou aqui a foto da sua sopinha de legumes, carne e macarrão. E falou aqui, ó. Aí o meu marido fala que sopa não é janta. Caiu 3 pingos d'água, tô fazendo caldos. O marido da Sheila, sopa é janta assim, ainda mais essa aí que a Sheila mandou pra gente na foto. Nossa, mãe.
1: Sabe o que eu tô olhando aqui pra
0: janta?
1: Comprar?
0: O quê?
1: Yakisoba.
0: Nossa, aí sim.
1: Olha que bonito isso daqui.
0: Nossa, né? Fácil. Qual é ser de frango ou de
1: essa
0: camarão?
1: Essa daqui. É, eu sempre vou na opção de frango porque é mais barata.
0: Você não acabou de falar que tá sem dinheiro?
1: Mas isso aqui é o cartão de crédito. Mas, por exemplo, eu não paguei ele ainda, mas já que o banco ainda tá me liberando crédito, então seja o que Deus quiser.
0: Problema do banco, né?
1: Exatamente.
0: Ninguém mandou confiar.
1: Exatamente. Mas você também que vai entrar mais um dinheirinho na minha conta agora, porque eu tô... Porque o seu salário, seus dinheiro tá vindo agora pra minha conta.
0: É mesmo.
1: É.
0: Ele que emitiu a nota pra mim.
1: É, como você sabe, né? Tô bem na display, então talvez o banco tome aí. Que talvez você vai perigo. Receber o seu valor só daqui a uns meses.
0: Que perigo.
1: Esqueci
0: que
1: de
0: perigo.
1: Falar essa situação, tá?
0: Tchau. Vou até embora.

0: tudo isso daqui a pouco.
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0: Esse é o Pagodinho do Suel. Bem, antes de qualquer coisa, vou liberar aqui os convites, porque tem Suel esse final de semana, tá chegando, e você sabe que promoção é aqui com a gente. Você que tá afim de curtir uma baladinha por conta nossa, deixando o dinheirinho que você ia pagar no ingresso pra você beber aquele Guaraná, aquele, como diria Belezinho, o suco da confusão, que é bom demais. Então pra você, ó, sábado agora, hein, Matrix, Cariacica, manda aí. Vamos inventar uma senha aqui do nada. Pagode do Ian na Litoral. Fechou aí? Pagode do Ian na Litoral. Manda aí pro 27999861050. A turma vai chegando. Todo mundo seja muito bem-vindo. Daqui a pouquinho você no comando do jeito que vocês gostam. É isso, é isso. Mas, meu amigo Livino, solta a vinheta pra gente tocar música, hein, cara?
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1: Tem algum exaltamaníaco hoje aqui?

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0: Tá mais que legal, tá bom, pele morena, parri. A programação nostálgica hoje. Bem, 8h37. Como é que tá a turma aqui no 27 99986 1050? Vamos começar com quem, criancinha? Você vai com tudo, coloca aí ela, Adriana. Cadê? Vai.
1: Boa noite, Boninho.
0: Boa lindona.
1: Boa noite, trabalho, sua saúde, sua vida.
0: Amém.
1: Multiplica seus salários.
0: Amém.
1: Tem como você mandar um beijo pra mim?
0: Tem.
1: Se você puder.
0: Um, até dois. Tô te
1: aqui, tá bom? Já que eu tô no comando, tá com a mim,
0: Alok. Ó, vai mandando antes, eu vou rodando o áudio aqui, porque eu sou daqueles que não ouve. Bem, com um fundo de Rosalía que tá bombando aqui no Brasil, né? Fez o show, acho que ontem no Rio de Janeiro. Todo mundo ficou maluco com esse show dela. Tava eu querendo instalar, só me falta o dinheiro. Que demais. Vanúcia, beijo pra você, boa noite, bom, excelente trabalho aí. Pode deixar que nem fazer uma canjica com bastante paçoca pra você e pra Holly. Aí a gente fica mal acostumado, hein, mulher? Pelo amor de Deus.
2: Boa noite.
0: Já é maravilhoso demais.
2: Boa noite, Alex. Boa noite.
0: Ô, Caetano, pô, mandou o Holliber antes, 8 e 8 da noite.
2: Caetano, sendo de Cachumeirinha, quarta-feira,
0: tá
2: meu da semana.
0: Caetano.
2: E hoje tem seleção, hein? Hoje tem seleção 9:30. Cê tá doido. Pova quebrar de quina, hein? Aquele abração aí pra Costa Bela, Marcelo Suqueira, Marcelo 22, Vanildona, Chicão do B101, Toninho Vadeza, Eder Carreiro, o melhor motorista de aplicativo de Vitória City aí, é ele mesmo,
0: quem?
2: O Lucas. Chora não, concorrência. Aquele abração pro Gabriel.
0: Valeu, Caetano, Ana Paula! Manuzinha, tô sentindo vocês bem próximos, hein? Vieram aqui hoje, né? É, só não esperou o tio Bono. Beijo pra você, pra Manuzinha. Eu tô lá na cozinha da irmã e a Giovana, né? Ajudando a preparar a janta. Cara, que demais. Deve ser muito bom, né? Vim pra cá, hein, Manuzinha? Que demais. Fala, Gabis!
3: Boa noite, Alex.
0: Boa!
3: Que é o Gabriel Santana, o embaixador do modo aplicativo. Passando pra dizer que hoje eu tô ligadinho com você, Alex Bono, até as 11 da noite.
0: Ah,
3: às 9, as vozes do Brasil vai te separar a gente um pouquinho, mas vou estar grudadinho contigo até as 11 da noite. Não te largo hoje, meu amigo.
0: Boa, Gabi.
3: Eu tô legal.
0: Não, Gabi, show de bola, cara. Seu cara. O dia inteiro com a gente. Bem, agora na Voz do Brasil tem música no online, tá? Só pra ficar sabendo. Dá 9 horas, todo mundo vai pro litoralfm.com.br ou no aplicativo Litoral FM, que você não para de ouvir música aqui na Litoral, não.
4: Mega Sena é o nome.

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0: Vambora começar com você, meu Eta Lelê.
4: Boa noite, Alex.
0: Boa.
4: Eita Lelê. Quarto bebê.
0: Amém.
4: Na Litoral eu tô mais legal. Alex,
0: oi,
4: meu querido, meu amorzinho.
0: Oh, que amor.
4: Tesouro da minha
0: saco.
4: Vida. Eu no comando,
0: uai,
4: eu quero ouvir aquela música. Eu juro, com ferrugem, ok?
0: Ok.
4: Meio sorinho maravilhoso.
0: Você.
4: Uhul, é nóis.

0: Que música fofa, que música fofa! Ah, gente também!
1: Boa noite, Alex Bono, eu no comando aí. Gostaria de ouvir um Santana aí e mandar pro meus vizinhos aqui, Dona Enica, Eloy, Érica, Evelyn, Joaquim, Rodrigo, Ricardo, Gabriel, Eduardo Bicudo, Cida e ela que para trânsito já vai quem? Cris Lane. E o mineiro só tá de tocar, na litoral, eu tô legal.
0: Boa, Caetano, aqui na litoral.

0: Barra do Santana, Maria Maria aqui na litoral. Bom pedido de cachoeira aí, Caetano. Mandou bem, mandou bem. Ai, meu Deus do céu, você no comando da litoral. Tá quase parando. Daqui a pouquinho tem outra edição, hein? 20 para as 11.
1: Boa noite, Alex.
0: Fala, Jô. Boa.
1: Já que eu estou no comando, você pode estar tocando qualquer uma música
0: qualquer
1: do Bruno Mars.
0: Vou pegar romântico, hein?
1: E ofereço para todos, principalmente para os meus filhotes que amam.
0: Ah, que legal. Essa música aqui tem uma letra linda, cara. É sensacional. Tá aqui, ó. When I Was Your Man. Que isso.

0: Pega o amor com Bruno Mars, When I Was Your Man. Caramba, um dia de eclipse solar, mas não pra gente, lá pra Europa. Ai, ai, já a segunda edição do Você no Comando. Tem uns pedidos aqui que daqui a pouquinho eu vou liberar. Já deu 9 horas. Agora que eu tenho que liberar aqui é os convites pra curtir o Ian. A Pagodinho tá chegando com toda a Matrix Music Hall. Sábado agora, parabéns pra Daniele Neto. Final do telefone 5968. Se deu bem, Dani.
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0: É isso por aqui, Alex Bono. Eu sigo com você até as 11. Agora aqui na frequência da litoral, tá vindo a Voz do Brasil. Pra você que quer seguir com muita música, pra não acabar a noite aí, pra você que tá fazendo um jantinha, ou relaxando, curtindo a melhor programação aí do Marcelão, você migra pro online, tá? litoralfm.com.br é o site. Mas pode baixar o aplicativo também. E também pode pedir pra bonitinha da Alexa tocar. Alexa, tocar a Rádio Litoral. Pronto! Você vai estar ouvindo música sem parar. Depois do intervalo, segue com 1 hora da melhor programação pra você. Quer ver?

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